Ouvimos Saint Shaw, cantora que conquistou o mundo nos anos 1960, com sua voz delicada e o costume de se apresentar descalça. Do outro lado, The Smiths, uma das bandas mais importantes do rock alternativo britânico dos anos 80. Em 1984, ela surpreendeu o público ao gravar Hinding Love, composição de Morrissey e Johnny Marr, lançada originalmente pelo The Smiths um ano antes. Bem, a gente segue aqui com mais rock and roll e dessa vez com Street of Dreams, faixa do novo álbum do U2.

0: Com Offspring, ouvimos Pretty Fly, um de seus maiores sucessos e uma das músicas mais representativas da explosão do pop punk no final dos anos 90. Lançada em 1998, a faixa conquistou o público com a sua guitarra acelerada, refrão contagiante, humor irreverente e uma frase que se tornou inesquecível: Give to me, baby, uhul. Rolou ainda o Rubatoses com Boa Noite, Cinderela e a balada do Covarde com Limão Rosa, banda do presidenciável Renan Santos. Agora a gente vai para um rápido intervalo, mas volta já já.
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14: Voltamos com o nosso Rock com Dendê e olha só, faixa do álbum Be Here Now de 1997, Stand By Me foi inspirada numa situação bastante cotidiana na vida de Noel Gallagher. Preocupada com a alimentação do filho, sua mãe, Peg, insistia para que ele preparasse refeições adequadas. Noel tentou fazer um assado tradicional de domingo, mas acabou tendo uma intoxicação alimentar. A experiência virou o ponto de partida de uma canção que musicalmente se transformou em um hino de companheirismo e resistência. O single foi lançado em 22 de setembro de 1997 e alcançou o segundo lugar da parada britânica.

Considerado um dos álbuns mais importantes da história do rock, London Calling foi lançado em 1979. Terceiro trabalho de estúdio do The Clash, o disco representou um salto artístico extraordinário para uma banda que havia surgido no explosivo movimento punk britânico. Enquanto muitos grupos punk apostavam em músicas curtas, agressivas e diretas, o Clash decidiu ampliar seus horizontes. Incorporou reggae, ska, rockabilly, soul e ritmos jamaicanos a um repertório que preservava a energia contestadora do punk. Bacana, né? Pois é. Antes ouvimos os baianos do Rosa Idiota com The Witch e os Baobás com Pintada de Preto.

E o Rock com Dendê fica por aqui. Voltamos no próximo domingo, a partir das 9 da noite, aqui na 107.5 Educador FM. Eu sou Priscila Sena, continue na nossa sintonia.

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0: dia, num país, a cada 23 minutos, um jovem negro é assassinado, onde tem todo um espetáculo disso em programas de TV. Ah, tá perseguindo um assassino, um bandido.
1: A polícia acaba sendo um instrumento de um Estado e de uma sociedade que é voltada para prender pobres. Nós prendemos um jovem com baixa escolaridade para a da periferia.

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para apresentar as músicas vencedoras da 17ª edição do Festival da Educadora, no qual eu fiz parte da comissão julgadora, junto com Renato Cordeiro, Larissa Luz, Mano Góes e o maestro Carlos Prazeres. Foi uma edição especial, muita coisa bacana rolou e hoje a gente vai destacar aqui no programa as músicas ganhadoras do festival. Vamos começar pela música Amar é Loucura, de Lucas Pitangueira, que venceu na categoria Melhor Música com Letra. Confere aí! Música

Pois é, e a 17ª edição do festival foi muito especial. Nós tivemos 631 inscrições, né? Ouvimos aí mais de 631 músicas, porque cada participante poderia escrever mais de uma canção. E foi muito especial esse encontro do júri aí, de gostos musicais, né? Então isso é bacana num júri. São 50 músicas classificadas, mas a gente ouviu muita coisa boa mesmo. E agora a gente vai ouvir a música que levou o prêmio de melhor arranjo para música com letra, conquistado por Tiago Ribeiro, com o nome Musicavião, da banda Toque Me Voe. E na sequência, fique com o músico Dan Calibrado, vencedor da categoria Melhor Intérprete para Música Instrumental, com a autoral Coração Baiano. Vamos ouvir.

Aqui quem fala é Marcela Belas, cantora, compositora baiana de Salvador. E hoje eu tô aqui para apresentar as músicas vencedoras da 17ª edição do Festival da Educadora. Nós vamos ouvir agora a música vencedora na categoria Melhor Arranjo para Música Instrumental, conquistada pelo saxofonista André Becker, com o nome Olhar de Cissa, interpretada pelo grupo Soteropoli Jazz. Ouve aí!

Eita, eu adoro essas músicas, eu tenho muito orgulho desse festival. A 17ª edição foi muito especial, sem falar do encerramento, da premiação, lá na nossa concha acústica do Teatro Castro Alves, com o show do mestre Gilberto Gil, que foi uma noite linda de viver. Foi incrível a emoção dos vencedores, tudo, foi tudo muito bonito. O festival é de uma importância imensa para a produção da Bahia. A gente poder tocar na rádio, isso para o artista é de maior importância. E a gente ter num festival como esse o espaço, né? O espaço também para novos talentos, e isso é maravilhoso. Encerrando o especial das 6, nós vamos ouvir o rap de Cerqueira e a cantora Dani Nascimento com a música Grandeza, que venceu na categoria Melhor Intérprete para Música com Letra. E na sequência, vamos conferir o tema Coco para Vicente, do clarinetista Ivan Sacerdote, que levou o prêmio de Melhor Música Instrumental. Vamos ouvir!

0: E chegamos ao fim do nosso programa. Uma delícia reviver esse festival especial que foi a 17ª edição do Festival da Educadora, na qual eu fiz parte do júri e hoje apresentei aqui para vocês as músicas ganhadoras do festival. Agradecer à educadora o espaço que ela dá ao artista independente, ao artista baiano, e desejar vida longa a esse festival e boa sorte aos participantes. Esse foi o Especial das Seis comigo, Marcela Belas, cantora, compositora baiana de Salvador. Um beijo grande para vocês.
1: 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Eu sou Leto Vieira, agradeço pela companhia e até o nosso próximo encontro.
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13: Olá, agora 6h29, hoje 12 de outubro, segunda-feira, feriado, dia de Nossa Senhora Aparecida, padroeira do Brasil, e também dia das crianças. Seja muito bem-vindo, muito bem-vinda. O Giro da Manhã está no ar com informações, serviços e notícias para você, nosso ouvinte da Rádio Educadora FM. Na produção de estúdio hoje, Sandro Rodrigues. Bom dia, Sandro. E comigo na bancada, ela que sempre aparece por aqui em feriados, hein, Josi? Josi Braga, bem-vinda novamente, Josi. Bom dia.
14: Olá, Thaís Seixa, bom dia. Também a Valdemir Cabral na operação de áudio. E um bom dia especial para você, que está aqui na sintonia de 107.5, que nos acompanha pelo site educadorfm.ba.gov.br ou pelo aplicativo Educador FM 107.5 ou também pela TV. Vamos juntos até 7h30 da manhã, então fique com a gente, participe, mande informações sobre o que está acontecendo na cidade, sugestões, recadinhos. O nosso WhatsApp é o 71997317762.
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13: O Globo, juristas criticam derrubada de canal Exército de Lula por Nunes Marques e defendem ida de caso ao plenário. Presidente do TSE entendeu que canal disseminava conteúdo falso, mas viu o corregedor da corte derrubar a medida.
14: R7, Flávio Bolsonaro e Lula começam a semana em Brasília, mas adotam estratégias distintas. Senador do PL vai rodar o país com aliados, enquanto o petista deverá se reunir com grupos específicos.
13: Bahia Notícias. Bahia amplia alertas contra o El Niño em todo o estado e prevê calor extremo de até 41 graus. A umidade relativa do ar deve cair a níveis inferiores a 15% no centro-oeste baiano.
14: Metrô 1, Bahia faz as pazes com o triunfo após pênalti perdido pelo Mirassol nos acréscimos. Esquadrão de Aço venceu o Leão Caipira por 1-0 e dorme no G5 na tabela do Brasileirão.
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13: E vamos saber como é que está o trânsito agora nas principais vias de Salvador. Esse é o trabalho mais fácil do mundo, dizer o trânsito em feriado, porque está tudo tranquilo, minha gente. Eu vou falar aqui de algumas regiões, né? Porque a gente está vendo aqui pelas câmeras da Secretaria de Segurança Pública, ali na Avenida Tancredo Neves, na saída do Jornal à Tarde. Bem tranquilo, agora a pista parece estar molhada ali, né? Mas assim, o trânsito, como diz o nosso ouvinte Milton, tá uma uva, tá bem tranquilo. A Avenida Paralela a gente quase não reconhece, viu? A gente tem uma câmera aqui na frente da entrada do bairro da Paz, no sentido do aeroporto, um carro ou outro passando por ali, também tranquilíssimo. Mais ainda do que essas duas regiões, mais tranquilo ainda está a Avenida Vale do Ogunjá, nos dois sentidos, também dá para ver a pista molhada, mas tranquilíssimo por lá.
14: Eu gosto de aparecer aqui, como você falou, né? Trânsito, final de semana, feriado, né? Sempre tá tranquilo.
13: É, né? Então, você não tem problemas com trânsito,
14: problema,
13: né, Josi?
14: Maravilha. Trago boas novas. Trânsito tranquilo, todas as áreas aqui de Salvador.
13: A gente tem aqui também mensagem do nosso ouvinte Giovanni Taxista, né? Mas ele tá participando, mas disse aqui que infelizmente não tem informações sobre o trânsito, mas lembrando aqui, né? Dá para trazer também outras informações, né? Além da situação do trânsito, e Giovanni fez isso. Semáforo do Largo da Graça está queimado há 2 dias, então um alerta aí do nosso ouvinte Giovanni Taxista. Semáforo do Largo da Graça não está funcionando, tá queimado. E ele deseja aqui boas-vindas a Josi. Obrigada, viu, Giovanni, pela sua mensagem. Você também pode mandar sua mensagem aqui pra gente nesse feriado, né? Se você tá trafegando aí pela cidade, como é que tá o trânsito por onde você passa? Anote aí o nosso WhatsApp: 719-9731-7762.
14: Falando em trânsito, obrigada, viu, Giovanni? Abraço pra você, bom dia. Falando em trânsito, tá aí, Salvador terá uma operação especial de transporte hoje pra atender a demanda do feriadão, né? A ação da Secretaria de Mobilidade faz parte da primeira fase da Operação Praia 2026-2027 e vai disponibilizar 18 ônibus de frota reguladora nos terminais de Pirajá, Mussurunga e Base Naval para reforçar o transporte com destino às orlas da cidade. A orientação é que os passageiros confirmam a programação do transporte público antes de sair de casa, né, para saber ali o horário que vai passar mais ou menos, especialmente para quem pretende aproveitar as praias.
13: E esse esquema especial inclui também alterações nos horários de funcionamento dos ascensores e planos inclinados da capital baiana. O elevador Lacerda vai estar aberto das 7 da manhã até as 9 da noite. Já os planos inclinados Gonçalves e Taboão não funcionam hoje, assim como o plano inclinado Liberdade Calçada, que está fechado para manutenção preventiva, retomando aí o atendimento normal amanhã. A intervenção foi programada para aproveitar a redução da demanda durante esse feriadão.
14: E os órgãos do Sistema Judiciário Baiano têm operação especial também nesse feriado de Nossa Senhora da Aparecida. O Tribunal de Justiça do Estado atua em esquema de plantão, com as unidades funcionando entre 9 da manhã e 1 da tarde. E, apesar da medida, o órgão também mantém uma unidade de atendimento para casos urgentes que seguem em funcionamento. Já o Tribunal Regional Eleitoral da Bahia suspendeu todas as atividades presenciais, com apenas os serviços online disponíveis por meio do autoatendimento eleitoral do site oficial do TRE Bahia.
13: E o feriado também altera o funcionamento do comércio em Feira de Santana. As lojas especializadas na venda de artigos infantis, como brinquedos, roupas e livros, estão autorizadas a funcionar até 1 da tarde. enquanto aí os demais estabelecimentos comerciais do centro permanecem fechados. No Shopping Boulevard e no Shopping Avenida, as lojas e quiosques funcionam das 2 da tarde até as 8 da noite. Já as agências, né, bancárias estarão fechadas nesta segunda.
14: E para quem vai aproveitar a praia, a Orla de Salvador, mais de 60% das praias monitoradas no litoral baiano estão próprias para banho neste feriado, viu, Thaís? Dá tempo aí depois você dá uma passadinha por lá. Viu?
13: É, a gente trabalha de manhã, mas de tarde...
14: dá para dar um mergulho.
13: A tarde é uma criança, né? Dá para aproveitar.
14: O boletim divulgado pelo INEMA aponta que 100% dos pontos avaliados na Costa do Dendê e na Costa do Descobrimento estão liberados para atividades recreativas. Em Salvador, 11 praias receberam classificação favorável, incluindo Ondina, Piatã, Buracão e Estela Maris. A única restrição fica para a praia de São Tomé de Paripe, que segue sob investigação ambiental devido aí às alterações na água.
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13: Quando a gente fala de praia, a gente quer saber como é que tá o tempo, né? Segundo a agência Climatempo, a semana, né, começa aí com possibilidade de chuva fraca em algumas cidades da faixa leste da Bahia. No oeste, tempo firme e altas temperaturas. As demais regiões terão predomínio de sol entre nuvens.
14: Aqui em Salvador, sol com algumas nuvens e períodos de nublado, mas a mínima fica de 24 e máxima de 29 graus.
13: Em Prado, muitas nuvens e chuva passageira. As temperaturas variam entre 22 e 29 graus.
14: Guanambi, sudoeste baiano, sol e poucas nuvens, mínima de 22 e máxima de 38 graus.
13: E a Prefeitura de Serra Preta, cerca de 50 quilômetros de Feira de Santana, decreta situação de emergência por 180 dias devido aí à forte estiagem na zona rural do município. Com a medida, a administração municipal suspendeu o financiamento de festas, eventos e shows públicos para focar os recursos no abastecimento de água potável e também no apoio às famílias atingidas pela seca. O decreto autoriza a mobilização da Defesa Civil Municipal, campanhas de apoio e contratações emergenciais para mitigar os prejuízos e garantir aí o suprimento hídrico nas áreas afetadas.
14: E bancos e instituições financeiras devolvem mais de R$1,3 bilhão retidos em contas de apostas online encerradas por meio da medida provisória. O processo de restituição atende cerca de 26,5 milhões de apostadores e segue até a próxima quarta-feira. Os valores serão depositados diretamente nas contas bancárias que foram utilizadas pelos usuários para realizar os depósitos nas plataformas sem necessidade de novo cadastro.
13: Agora 6:38. A gente tem mensagem aqui, viu, Josi, dos nossos ouvintes. Apesar do feriado, né, o pessoal às vezes acorda mais tarde, mas tem gente que acordou bem cedo hoje aqui. Eu vou começar a ler a mensagem aqui do nosso ouvinte Araújo. Ele que mandou aqui: bom dia, uma excelente semana para todos, ótimo feriado também. Gostaria de aproveitar e mandar um grande abraço pro meu filho, Miguel Mohamed Brian, o Juara pequeno. Ele mandou aqui uma foto, né, com o filhinho aqui mandando mensagem, né, e deseja aqui um feliz Dia das Crianças para todos os ouvintes mirins. A gente tem muitos, viu, Araújo? Eu não sei se hoje, porque o pessoal não está indo para a escola, né? Então, a gente pega muito aqui ouvintes, né? Tem muitos ouvintes aqui que estão indo para a escola no horário do programa, então acompanham a gente aqui no carro, né, com os pais. Não sei se hoje tem muita criança ouvindo, né? Que aproveitam aí para acordar mais tarde. Obrigada, viu, Araújo, pela sua mensagem.
14: Hoje aproveito, né, para poder acordar um pouquinho mais tarde. Tem mensagem também aqui de Rafaela, acho que é Sinclair,
13: é? Sinclair, minha filha, é chique.
14: Bom dia, meu povo, segundou com feriadão, abençoado início de semana para todos. Hoje não teve sextou, né? Que geralmente estou aqui na sexta, né? Mas tem segundou.
13: Segundou com feriado, tá bom também.
14: Bom dia, Rafaela.
13: Você pode fazer que nem Rafaela, que nem Araújo, né? Se você tá aí ouvindo a gente, quer participar, mande sua mensagem aqui pro nosso WhatsApp no 719-9731-7762. Você pode participar, mandar mensagem, trazer informações da cidade, participar também das nossas entrevistas aqui no estúdio, mandar perguntas. Então anote aí 719-9731-7762. Agora 6h40. O presidente do Senado, Davi Alcolumbre, marca para quarta-feira a votação da proposta de emenda à Constituição, que acaba com a jornada de trabalho 6x1. Antes de ser votada, a matéria ainda passa por duas sessões de discussão. Uma nesta terça, né, amanhã, e outra na própria quarta. O texto reduz a jornada de trabalho para 40 horas semanais sem corte de salários. A proposta já recebeu 36 emendas, todas rejeitadas pelo relator, o senador Omar Aziz. Senadores ainda podem apresentar outras emendas em plenário.
14: Falando em jornada de trabalho, vamos falar agora de carreira e emprego. Acompanhe com Jéssica Paulo para saber se alguma oportunidade te contempla.
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16: O Grupo Consan abre um novo processo seletivo público para preencher 4 vagas na Policlínica Regional de Saúde de Jacobina, no interior do estado. Há oportunidades como assistente administrativo, técnico em enfermagem e assessor técnico, com remunerações que variam entre R$ 1.800 e R$ 4.700. As inscrições estão disponíveis até o dia 20 de outubro por meio do site institutodom.com. Já a Universidade Federal do Recôncavo da Bahia realiza a seleção para a carreira de professor titular livre com salário de R$ 26 mil. Reais. A função exige graduação em áreas como agronomia e ciência e tecnologia de alimentos. Também é necessário doutorado na área há pelo menos 10 anos. As inscrições devem ser realizadas até 23 de outubro no site ufrb.edu.br. E o Hospital Municipal de Salvador abre vaga para auxiliar de serviços diversos, elegível também para pessoas com deficiência. Os requisitos para essa função é ter o ensino médio completo e experiência mínima de 6 meses em área hospitalar. A posição está aberta até 5 de dezembro e os interessados podem se candidatar no site santacasaba.gup.io. Jéssica Paulo, para Educador FM.
13: Valeu, Jéssica. E a Justiça determina a suspensão do concurso para oficiais de saúde da Polícia Militar e do Corpo de Bombeiros da Bahia após ação do Ministério Público Estadual. A decisão exige a retificação do edital para reservar 5% das vagas a pessoas com deficiência, além de prever avaliação biopsicossocial e adaptações de acessibilidade em todas as etapas. Conforme a decisão, também devem ser reabertos os prazos de inscrição e pedido de isenção da taxa.
14: Thaís, você sabia que hoje também é Dia Mundial da Conscientização sobre Artrite Reumatoide?
13: Oi, tem vários dias hoje aí, hein?
14: É, várias celebrações, não sei, né? Vamos ver. Nesse 12 de
13: outubro... Vários marcos, né?
14: Marcos aí. Nesse 12 de outubro, Dia Mundial de Conscientização sobre Artrite Reumatoide, a gente vai falar sobre essa doença que pode causar dor, limitações e obrigar mudanças na rotina. O diagnóstico precoce é importante para evitar a progressão dos sintomas e preservar a qualidade de vida dos pacientes. A gente vai ouvir a matéria completa com Rafael Lopes.
17: Artrite reumatoide é uma doença inflamatória crônica que atinge as articulações do corpo. No Brasil, estima-se que cerca de 2 milhões de pessoas enfrentem o problema. As mulheres são as mais afetadas. É o caso da funcionária pública Rizene Rodrigues, que foi diagnosticada com artrite reumatoide em 2020, após alguns sintomas se intensificarem.
18: Meus primeiros sintomas começou com rigidez ao acordar nas mãos e nos punhos. Em seguida, surgiram as dores no joelho, nos ombros e em outras articulações. Em um determinado dia, eu estava acompanhando minha mãe em uma consulta médica, que ela também era portadora da artrite reumatoide. Quando eu estava no consultório, a médica percebeu que minhas mãos estavam inchadas. E ela me fez algumas perguntas e solicitou que eu fizesse alguns exames laboratoriais e de imagem, onde foi confirmado o meu diagnóstico de artrite reumatoide altamente agressiva.
17: Com o diagnóstico, começa também uma rotina de acompanhamento e tratamento, que tem um alto custo financeiro.
18: Inicialmente, eu comecei a tomar uma medicação chamada Tecnomet, tomava 8 comprimidos, uma vez por semana. Depois de 6 meses, essa medicação teve que ser suspensa, porque ela estava elevando muito minhas funções hepáticas, e tive um aumento considerável dos índices de DGO e de TGP. Eu passei a tomar uma segunda medicação, que é a leflunomida. Ela sozinha, ela não conseguia controlar minha artrite reumatoide. Foi necessário inserir uma nova medicação, a chamada upadacitinib, que é uma medicação de alto custo, que era indicada para reduzir inflamações graves. Por se tratar de uma doença autoimune, qualquer problema emocional acaba tendo uma descompensação no seu processo. Quando isso ocorre, eu faço uso de uma medicação chamada Predsim, que é um corticoide, mas essa medicação, pelo fato dela ter efeitos colaterais, eu uso ela no máximo por 5 dias.
17: Para conviver com a doença, Rizene também precisou mudar hábitos e adaptar a rotina.
18: O controle da minha doença baseia-se em acompanhamento médico a cada 90 dias, além de uma mudança no estilo de vida. Hoje eu caminho 6 quilômetros diariamente, eu faço academia para poder diminuir o processo inflamatório, para fortalecer minha musculatura, melhorar minha flexibilidade e reduzir todo esse processo de rigidez. E com todas essas mudanças na minha rotina, no uso contínuo das medicações, eu venho tendo uma boa qualidade de vida.
17: Segundo a médica reumatologista Ana Luísa Pedreira, embora a doença seja mais associada a pessoas idosas, os primeiros sintomas podem aparecer ainda na adolescência.
19: A partir ali dos 15, 20 anos já pode começar os primeiros sintomas, sendo mais comum um diagnóstico entre 30 a 45 anos. A artrite reumatoide ela tem uma causa multifatorial, mas está envolvido a causa autoimune. Então, uma doença autoimune é quando o próprio corpo passa a inflamar as suas células, causando inflamação e dor.
17: E existe alguma explicação por que isso acontece ou depende de cada pessoa?
19: Depende de cada pessoa, mas em geral existe alguma influência da genética, algum caso na família e alguns hábitos também que podem aumentar o risco. No caso da artrite reumatoide, um dos fatores de risco é o tabagismo.
17: O diagnóstico é feito a partir da avaliação clínica, do histórico do paciente e de exames.
19: Tem 2 exames, fator reumatoide e anti-CCP, que são marcadores dessa doença, que são feitos através de exame de sangue. E a gente também vai avaliar a necessidade de algum exame de imagem, uma ressonância ou uma ultrassonografia das articulações, das juntas. Juntando tudo isso, os sintomas com os exames de sangue e os exames de imagem, a partir do momento que é feito o diagnóstico, a gente inicia um tratamento, que é super importante que ele seja feito de maneira precoce.
17: Segundo a Sociedade Brasileira de Reumatologia, quase metade dos casos não é diagnosticada corretamente. A demora pode causar a progressão da doença e aumentar o risco de limitações permanentes.
19: Quando o paciente fica se automedicando, tomando remédios por conta própria, às vezes a dor pode até estar aliviando, mas não está realmente tratando a doença. E aí ele pode evoluir com sequelas, com deformidades. Então você pode ter mãozinhas tortas, pés tortos, os joelhos também, já como uma sequela da doença.
17: A artrite reumatoide não tem cura, mas o tratamento pode reduzir os sintomas e o agravamento da doença. Rafael Lopes para Educador FM.
13: Valeu, Rafa. Lembrando, né, que você pode ouvir as nossas reportagens, as nossas entrevistas, todo o nosso conteúdo gravado aqui. 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Agora, 6:48. A gente estava falando aí, né, do Dia Mundial de Conscientização sobre artrite reumatoide. A gente tem uma mensagem da nossa ouvinte aqui, deixa eu ver quem é, Gal, né? Gal Freitas participando. Ela disse aqui: bom dia, vixe, será que é por isso que a minha tá atacada hoje? Artrite reumatoide dói, viu? Ave Maria, só quem tem sabe o perrengue que passa. A minha hoje de tarde, e não sei se era isso que ela queria dizer, mas ela tá dizendo aqui que a dela tá atacada, né? Tá doendo aí.
14: Desde ontem, né? Será?
13: Desde ontem, né? Ontem de tarde, né, Gal? Qualquer coisa, você complementa aí a mensagem pra gente. Obrigada também pela sua participação. E a gente falou, né, sobre esse dia aí mundial de conscientização da artrite reumatoide, né? E a gente sabe que aqui todo dia é dia de alguma coisa. A gente já falou que hoje é dia de Nossa Senhora Aparecida, dia das crianças. Mas a gente vai saber de Beatriz Bulhões que dia também é hoje. Então, Bia, bom dia. Hoje é dia de quê?
20: Dia hoje?
21: Hoje é dia de quê?
22: Bom dia! Hoje todo mundo sabe que é feriado pelo dia de Nossa Senhora Aparecida, padroeira do Brasil, e também dia das crianças, que já estão ansiosas pelos presentes. O que você talvez não saiba é que hoje é o Dia Nacional da Leitura, criado em 2009 e que abre a Semana Nacional da Leitura. Que tal aproveitar esses 7 dias para pegar aquele livro que você abandonou e dar uma nova chance para ele? Também é dia do corretor de seguros, do engenheiro agrônomo, do cirurgião pediátrico e do lobo-guará, que é ameaçado de extinção principalmente por perda de habitat. E é o maior canídeo da América do Sul. Ou seja, você que acreditava em lobisomem e imaginava aquele lobo europeu cheio de pelos, saiba que aqui por perto seria essa versão do lobo amarelado e de perna fina. Até amanhã!
0: É isso aí, mais dias então, Bia sempre traz opções, né? Dia mundial, dia nacional da leitura, enfim, né? Dia do corretor de seguros, dia do lobo-guará, muitos dias aí pra celebrar, né, Josi?
20: Isso aí. Falando em dias, né? Hoje é o dia da criança, pra quem tem criançada em casa, não quer levar pra praia, quer fazer outro programa especial aí, tem cinema, o Cinema de Salvador vão oferecer ingressos a R$10 durante toda a Semana da Criança. A programação segue até a próxima quarta-feira e vale para sessões selecionadas nos complexos UCI Oriente, nos Shoppings Barras, Paralela e do Shopping da Bahia. Nas salas VIP, os ingressos custam R$15, hein? A programação inclui filmes como A Galinha Pitadinha, Toy Story 5, Carros e Um Tio Quase Perfeito 3.
0: E começa daqui a pouco, às 9h, uma programação gratuita para crianças na rua Simão Sobral, no bairro de Massaranduba, aqui em Salvador. Entre as atrações está o Pedal Kids, com mini bikes para os pequenos e distribuição de lanches. O evento é voltado para crianças a partir de 4 anos, então fica a dica aí, né? Você que mora em Massaranduba, ali nas regiões, tem programação também gratuita para crianças.
20: Eita, vamos para esporte, Thaís?
0: Bora lá, né?
20: Vamos lá, acho que esse aqui você vai gostar, hein?
0: Ah, hoje eu tô feliz, os tricolores estão felizes.
20: Porque o Bahia venceu o Mirassol por 1-0 no Campeonato Brasileiro e assume a 5ª colocação na tabela, chegando aos 49 pontos. O único gol da partida foi marcado pelo lateral Luciano Jubá, em cobrança de pênalti convertido no primeiro tempo após checagem do VAR. O esquadrão criou diversas chances e carimbou a trave por 2 vezes, enquanto o adversário desperdiçou um pênalti nos acréscimos da segunda etapa. O tricolor baiano volta a campo no próximo domingo para enfrentar o Flamengo na Arena Fonte Nova.
0: E o Vitória segue na 12ª posição da tabela do Campeonato Brasileiro, depois de perder para o São Paulo por 2-1. A partida aconteceu no Morumbi, com os anfitriões abrindo aí o placar com Caleri, não sei se fala assim, aos 29 minutos do primeiro tempo, seguido pelo também argentino Martínez, que igualou o placar aí aos 39. O São Paulo virou com um segundo gol, né, de Caleri aos 24 minutos do segundo tempo. O Vitória segue com 36 pontos e volta a jogar na segunda-feira da próxima semana, no dia 19, às 8 da noite, contra o Corinthians, na Neoquímica Arena, em São Paulo. Então, tricolores felizes e rubro-negros nem tanto.
20: Vitória foi no sábado, né, Thaís?
0: Pois é, então é isso, né, gente? É, nem todo mundo pode ficar feliz sempre, né?
20: Não é direta pra quem será isso?
0: Quem será? Os rubro-negros
20: aí.
0: Não,
20: gente.
0: Agora, 6 horas e 53 minutos, a gente sempre tem trazido aqui informações do tempo, né? Previsão do tempo, algumas regiões com baixa umidade, né? Então, o El Niño também a gente trouxe aqui falando hoje, né? Que há previsão aí de altas temperaturas e a Bahia deve enfrentar o trimestre com chuvas irregulares e termômetros em alta. A previsão do INEMA acende o alerta aí para o próximo verão e exige atenção reforçada contra queimadas e especialmente na gestão da água. Quem vai trazer os detalhes é minha colega de bancada, Josi Braga. Vamos ouvir.
20: O comportamento do tempo nos próximos 3 meses chama a atenção para o encerramento de ano mais quente e abafado em território baiano. De acordo com a previsão climática do INEMA, além do volume total de chuvas ficar abaixo da média histórica, as pancadas devem ocorrer de forma isolada e mal distribuída. O meteorologista Tiago Barros explica quais fatores influenciam o clima e o que esperar do próximo verão.
21: Nós estamos aí com um El Niño muito forte, né? E climatologicamente falando, o El Niño tem esse impacto, né? De nos trazer aí temperaturas acima da média, uma redução na precipitação, isso em todo o Nordeste. E a Bahia, especificamente, sofre muito mais com o aumento das temperaturas, devido aí a essa questão de continentalidade, que seria a distância do oceano. Ali pelo interior, lá no Oeste, a gente tem a perspectiva de termos aí temperaturas acima da média, uma redução na média pluviométrica, mas isso não quer dizer que não vá chover e também que teremos sempre essas ondas de calor. Não é bem assim. O que pode acontecer é que tenhamos aí dias consecutivos com as temperaturas acima da média, o que já é considerado muito alto, porque a média climatológica para muitas cidades aqui da Bahia beira os 35 graus ou supera isso. Mas, num contexto geral, né, na previsão climática do Instituto Nacional de Meteorologia, é que tenhamos realmente esse trimestre abaixo da média. E, novamente falando, não é que dizer que não vá chover, mas o que pode acontecer é uma chuva de, por exemplo, a previsão de um mês inteiro cair em um único dia.
20: O ponto central da análise meteorológica não é apenas o volume acumulado de água que cairá do céu, mas a forma espaçada e pontual como as precipitações devem ocorrer. Chuvas isoladas e mal distribuídas, combinadas a dias consecutivos de calor intenso, aceleram a evaporação dos reservatórios e ressecam a vegetação, além de favorecer o perigo de incêndios florestais.
21: Existe uma combinação, digamos assim, muito explosiva para incêndios. É altas temperaturas, baixa umidade do ar e rajadas de vento. Anos passados, né, que tivemos aí chuva acima da média, então a vegetação, além dela estar mais abundante, ela está mais alta. E agora, no período seco, a tendência é que tenhamos essa vegetação que ora estava verde, agora passa a ficar seca. São vegetações que conseguem espalhar esse fogo mais rápido. Podemos registrar queimadas acima da média em comparação com anos passados. Então, o que podemos ter é dias aí consecutivos de condições favoráveis às queimadas, mas de repente o tempo muda e essas queimadas acabam diminuindo.
20: A oscilação no regime de chuvas e o aumento contínuo das temperaturas exigem planejamento preventivo imediato do setor produtivo e da população. Na agricultura e na pecuária, a falta de regularidade hídrica prejudica o calendário de plantio e as recuperações das pastagens. Já no meio ambiente, a vegetação seca, aliada às altas temperaturas, eleva drasticamente os focos de incêndios florestais. Tiago Barros reforça os cuidados e os impactos esperados para o cotidiano dos baianos.
21: O cuidado da população é sempre o mesmo: não desperdiçar água, ter cuidado com a exposição solar, evitar o pico solar, protetor, óculos, boné, roupa leve, hidratado, né, tomar bastante água, principalmente nos dias mais quentes aí dessas ondas de calor prevista. A população como um todo fica sempre atenta às previsões do tempo, principalmente aqui o INEMA, a gente disponibiliza diariamente para que haja um tempo de preparo, tanto para os fenômenos adversos de seca, como os fenômenos adversos relacionados à chuva. Então isso faz parte do combo, né, do aquecimento provocado pelo El Niño.
20: Josi Braga, para Educador FM. 6:58, o Giro da Manhã faz uma pausa para o horário eleitoral gratuito e daqui a pouquinho a gente volta.
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12: 7:10, estamos de volta aqui com o Giro da Manhã. Lembrando que você pode participar, mandar sua mensagem aqui pra gente. A gente tem mensagens aqui, viu, Josi? Jacipita mandou aqui. Muito bom dia. Eu já tinha lido Jacipita? Não, né?
13: Não.
12: Muito bom dia, meu povo. É porque eu tinha lido antes, achei que tinha lido ao vivo, né? É, sou fiel até debaixo dos cobertores. Olha, eu aqui. Um abraço para Concentrado, a Cabral aí, viu? Cabral Jaspita mandando um abraço para Concentrado. E excelente feriado a todos, beijos. Obrigada, Jas, para você também. Tem Giovani mensagem também. É, Giovanni.
13: O meu neto mais velho, nos finais de semana, acorda. Que a gente tava falando das crianças, que hoje ia acordar mais tarde,
12: isso,
13: né?
12: Isso, é.
13: Ele tava falando que o neto mais velho dele acorda 11 horas, finais de semana. Bom, né?
12: É, hoje não tem escola, então tá liberado,
13: tá,
12: né?
13: Liberado.
12: Você também pode participar. Daqui a pouquinho a gente vai ter entrevista ao vivo aqui no estúdio, né? Com a escritora, a fisioterapeuta Jéssica Borges. Ela que é autora do livro Vidas Sem Horizonte, Maternidade Atípica, Inclusão e o Custo Invisível do Cuidado. Vai conversar aqui ao vivo com a gente. Então você pode participar da entrevista, mandar sua mensagem pelo 719-9731-7762.
13: A maternidade atípica, o cuidado contínuo.
12: Não, bora chamar então a matéria da gente, né, Josi? Porque no dia das crianças, né?
13: Queremos conversar agora com os pais, né? Hoje daremos início a nova série sobre inteligência emocional para os pequenos, para ajudar a lidar com problemas como luto, redes sociais e a própria sexualidade. Nesse primeiro episódio, vamos entender o que é inteligência emocional e por que a falta dela na criação tende a impactar a vida adulta. Beatriz Bulhões.
14: Por mais que o mundo mude, todo pai e toda mãe
7: querem criar os filhos de uma forma melhor do que a que foram criados. Mas a chave para evitar possíveis traumas na criança não tem só a ver com as situações, mas também com a forma que a família lida com cada evento adverso. É aí que mora a inteligência emocional. O médico psiquiatra Vinícius Pedreira, especialista em infância e adolescência do Hospital Mater Dei, explica a importância disso na vida dos pequenos.
14: Antigamente, a inteligência era considerada como algo estático, que você tinha um QI e aquilo dali determinava quanto que aquela pessoa tinha de cognição. Só que, com o passar do tempo, observou que existiam várias inteligências, né? Vários modos de você agir diante de uma adversidade. Por exemplo, alguém pode ser muito bom em matemática, mas frente a alguma condição que seja desfavorável. Ela pode explodir. Por quê? Porque ela não teve uma mediação sobre lidar com a emoção. É fundamental o equilíbrio dos pais. Independente das pessoas terem um casal separados ou ter uma produção independente, ela tem que entender que precisa ter uma estruturação de equilíbrio emocional.
7: A atriz Mariana Freire, por exemplo, tenta usar a inteligência emocional para criar a filha Maria Flor, de 13 anos. Ela explica que sabe impor limites, mas deixa a menina à vontade para se expressar nas situações.
15: Esse cotidiano de dar limite, de ter os horários, as tarefas, os combinados. Então é sempre num espaço de muito diálogo, mas também de permissão para sentir tudo. Aqui em casa tem permissão para a gente sentir raiva, a gente nomeia raiva, a gente nomeia tristeza, a gente nomeia irritação, a gente nomeia impaciência. Então eu fui educando Maria Flor a dar nome para os sentimentos. Ela tem um livro que ela ganhou de um namorado meu na época chamado Emocionário, que apoiou muito ela e apoia muito. Às vezes ela abre esse livro para ler as emoções que ela tá sentindo. E aqui a gente pode chorar, às vezes a gente só se abraça, às vezes eu só escuto, às vezes eu pergunto se ela precisa de algum apoio. Eu deixo aberta a porta para ela pedir apoio, sempre estou dizendo: estou aqui para te apoiar, estou aqui para lhe aconselhar, estou aqui para te guiar. Nos momentos amorosos, né, delicados emocionalmente, também nos momentos muito desafiadores, como nos limites. Eu deixo claro também que sou adulta, sou eu que decido muitas coisas, apesar dela ter contribuição de decisão em outras tarefas que são ligadas à idade dela.
7: A medida adotada pela mãe é a mesma recomendada pela psicóloga infanto-juvenil Bárbara Improta. Nomear os sentimentos facilita o diálogo e, consequentemente, o entendimento familiar. Porém, essa é uma via de mão dupla. Para ensinar as crianças, os responsáveis devem dar o exemplo.
16: A inteligência emocional, ela está muito relacionada com a capacidade da gente, né, reconhecer, compreender e lidar com as próprias emoções. Além de desenvolver habilidade para se relacionar com outras pessoas. Então, na infância, essa habilidade, ela ainda não está desenvolvida, ela está em desenvolvimento. Então, por isso é importante o papel dos adultos. A criança, ela aprende muito mais pelo que ela vivencia nas relações dos adultos do que por aquilo que simplesmente a gente ensina. Então, a inteligência emocional é essa capacidade, né, da gente reconhecer, da gente compreender, da gente nomear e ter o autocontrole, porque a gente percebe que as emoções todas, elas são válidas, mas a gente precisa entender e compreender como colocar essas emoções ali para fora, através dos comportamentos, né? Que normalmente a gente coloca as emoções para fora através dos comportamentos. E a gente precisa ter o autocontrole e ensinar essa criança

0: Idade atípica, o cuidado contínuo e os desafios enfrentados por famílias de crianças atípicas são ponto de partida do livro Vidas Sem Horizonte, Maternidade Atípica, Inclusão e o Custo Invisível do Cuidado, lançado na última sexta-feira pela escritora e fisioterapeuta Jéssica Borges.
1: Na obra, a autora aborda temas como o julgamento social dirigido às mães atípicas, a culpa, a responsabilização individual, a erosão dos vínculos familiares e afetivos, o abandono dos parceiros, o apagamento da mulher para além da função materna e os limites de uma inclusão que muitas vezes permanece apenas no discurso. E é com ela que a gente conversa agora. Bom dia, Jéssica. Bem-vinda, educadora.
2: Bom dia. Agradeço a oportunidade de estar aqui falando um pouquinho sobre essas dificuldades enfrentadas pelas mães atípicas. E bom dia a todos que estão aqui ouvindo. É um enorme prazer, né, estar aqui através da literatura, conscientizando, informando e trazendo inclusão através do livro. Eu acredito muito que o livro é a literatura, além de ser cultura, ela também é inclusão, ela é conscientização, ela é educação.
0: Muito bem, seja bem-vinda, Jéssica. Jéssica é acompanhada aqui de Ravi, né? Ravi tá aqui com a gente também, de 4 anos. Tá aqui concentrado no jogo da memória. Mas tá aqui participando também. Jéssica, seja muito bem-vinda. Para começar, a gente queria falar um pouquinho desse livro, que você disse que esse livro não é um livro de autoajuda. É um livro que analisa, traz uma análise crítica sobre essa maternidade atípica, né? Como é que você, o que é que te motivou a escrever esse livro, saindo um pouco da experiência individual, para trazer essa análise da estrutura mesmo que envolve as mães atípicas? Como é que foi isso para você?
2: Então, o livro, ele analisa várias formas, né, de sofrimento mesmo ali enfrentado pela maternidade atípica, e que não é individual, né? Foi através da minha vivência, mas ali convivendo com outras mães, ouvindo outras histórias, que eu percebi que não era nada isolado. Então, algumas eram, passavam por dificuldades maiores, outras não, por questão mesmo social, por questão de educação, por questão financeira. Então, através disso, eu quis reunir, escrever um pouco sobre esses ensaios e trazer para a sociedade, como forma de conscientização e informação, o que a dimensão, né, do que essas mães atípicas elas vinham enfrentando.
1: Eu conversei recentemente com a psicóloga do Instituto Cássio, ali da Barra, do Centro de Reabilitação, especializada em reabilitação, né? E ela me disse uma frase que me impactou, que ela disse assim: geralmente, quando o diagnóstico entra por uma porta, o pai sai por outra, né? E o livro aponta isso também, né? Ele fala muito dessa coisa de temas, do desgaste dos vínculos, né? Do afetivo, do abandono paterno. Como é que é a falta de uma responsabilidade compartilhada, de rede de apoio mesmo, né, institucional, contribui para transformar o cuidado em uma carga quase exclusiva, né, feminina, né, exclusivamente feminina?
2: Sim, é uma coisa cultural, né? E de certa forma, a sociedade, ela aprende a achar que o abandono paterno é algo mais normal. E quando a mãe, ela enfrenta essa sobrecarga e esse rompimento de vínculos, principalmente do parceiro, que era para estar ali compartilhando desse momento, dói como no luto. Né? E eu digo que dói como no luto, eu tenho meu marido presente, mas assim, falando da questão voltada para outros vínculos, eu sofri muito. Vínculos de amizade, vínculos familiares. Então você vê a rejeição de perto. Imagina de mulheres que sofreram essa rejeição daquele que disse amá-la, daquele que disse um dia querer construir a vida ao lado dela. Então, ouvindo relatos, né, dessas mães e vendo o sofrimento delas enfrentado ali o tempo todo cuidando, abrindo mão de sonhos, porque abre mão de muitos sonhos, abre mão de profissão, Tem que recalcular ali o tempo todo a roda.

0: volta da sua vida, abre mão de funções básicas. E eu digo de funções básicas porque, às vezes, quando meu marido precisava viajar, eu tinha vontade de fazer uma minha necessidade fisiológica, mas eu tinha que aguardar questões de crises, né, do meu filho. Então, imagina uma mãe passando isso 24 horas ali sozinha, né, sem nenhuma rede de apoio. Então, eu acredito que essa dor, ela dói como no luto.
1: Você estava falando aqui com a gente, Jéssica, também sobre a questão profissional, né? Que muitas mães atípicas até mudam de profissão no sentido de adaptar qual a melhor profissão, qual a melhor atividade em relação à própria rotina, né? Com esse filho. Isso também afeta o profissional, né? Dessa mulher.
0: Sim, afeta o profissional e afeta o mental. Porque quando, vamos supor, na fase de adolescência, a gente tem um sonho, né, de seguir numa carreira e conseguimos alcançar esse sonho. E, de repente, você tem que paralisar. Você tem que abrir mão daquilo que você sabia fazer. E você fica assim, o que eu vou fazer agora? Você se sente perdida. Eu digo, como fisioterapeuta, eu tinha uma clínica de reabilitação, trabalhava com pacientes parkinsonianos. E, de repente, eu me vi ali na pediatria, tendo que fazer parte ali da questão do neurodesenvolvimento. E ali foi estudos, abri mão da clínica, parei por um tempo. E essa pausa, ela mexeu muito com o meu psicológico. De eu brigar todos os dias comigo mesma. Eu não sabia o que fazer. Eu queria continuar, mas não podia, porque se eu continuasse, quem é que iria manter o cuidado do meu filho? Como que eu iria estar ali atuando à frente do desenvolvimento dele? Antigamente ele não falava, através da intervenção. E eu adianto aqui que os pais, eles são parceiros, né? Eles têm que ser parceiros dos profissionais da saúde. Precisa continuar esse tratamento, esse trabalho em parceria no ambiente de casa. Não adianta você só levar para terapia e ser somente naquele momento. Em casa, fazendo uma atividade com música, fazendo uma atividade ali voltada para educar, desenvolver um jogo, um livro, um quebra-cabeça. Isso vai ajudando no desenvolvimento do seu filho. É muito importante. Mas voltando aqui para essa parte e ouvindo também casos de outras mães que falou que precisou abrir mão da sua profissão e precisar de apoio, né, psiquiátrico, apoio ali com psicólogo, porque foi uma perda devastadora para ela. Ter que mudar de profissão, não saber o que fazer, ir para uma profissão que não era da vontade dela, mas que precisava para continuar. Ou então, começar a sofrer, né? Mesmo com laudo médico, penalização no trabalho, porque o filho teve uma crise, crise epilética, não só falando aqui do TEA, mas tem crises epiléticas, ou o filho teve paralisia cerebral, precisou passar por um procedimento e chega no trabalho, começar a sofrer penalizações por conta disso, e até acabar de fato tendo ali o corte, né? Precisar sair do trabalho, sofrer a demissão, o que impacta muito nessa, vamos dizer, no cuidado da criança. Porque a gente sabe que precisa de recursos financeiros para estar tratando, medicamento, são terapias. Então, tudo isso requer o financeiro. E aí você tira também essa base financeira dessa mulher, acaba ali deixando ela completamente sem saber, né? Sem ter sentido na vida.
1: Tendo que recomeçar, mas ao mesmo tempo adaptando, né, essa
0: rotina. Exatamente.
1: Sim.
0: E aí você olhando o quê? Uma mãe solo, que é a maioria dos casos, sem rede de apoio, tendo que recomeçar sem ter um financeiro.
1: Você falou sobre a questão profissional, né, de essa mulher que, né, acaba às vezes sendo demitida porque as pessoas realmente não entendem, né, a rotina, mesmo com atestado. E vem uma coisa junto que você também trata no livro, que é o julgamento das pessoas sobre aquela mãe, né? Que tipo de julgamento é esse? E também como é que ele afeta já essa saúde mental dessa mulher, que já tem uma carga emocional muito forte, né, em relação a dividir a rotina, né, a ser uma mulher, a ser mãe, a ser profissional, e ao que ela pode passar dentro desse tipo de julgamento.
0: Sim, o julgamento, eles existem de várias formas. O julgamento estético, por questões ali de você ter uma rotina pesada, passar várias noites em claro, não ter tempo mesmo para fazer um tratamento no cabelo, ajeitar uma unha, e vem, já começa esse julgamento. Outro é a forma que o seu filho, e eu acredito que esse é o que mais dói, se comporta em ambientes públicos. Estereotipias, né? De estar se movimentando, de estar girando, se faz uns sonzinhos. Aí começa o julgamento. E aí, isso machuca demais. Eu já ouvi mesmo em um ambiente que falaram que meu filho era doido.
2: Nossa.
0: Porque ele estava mexendo os bracinhos. Então, tem esse julgamento, né? O julgamento estético. E também o julgamento por questões do nascimento, né? Existem muitos relatos, e até em redes sociais, onde você vê coisas horrorosas. Pessoas falando que o gênio é defeituoso, que foi castigo divino por essa mulher ter cometido algum pecado. Então,
1: quando a gente pensa que a gente está avançando, né, na questão do conhecimento, né, a gente ainda ouve
0: muitos comentários maldosos e criminosos mesmo, né? De falar que a criança deveria ser aniquilada da terra. Então, são muitas coisas pesadíssimas que essas mães enfrentam, e acaba contribuindo para esse isolamento dela. Porque você deleta as redes sociais, você acaba não saindo, porque ou você vai ouvir certos julgamentos, né? E aí, para evitar esse sofrimento seu e da criança, eu acredito que principalmente da criança, a gente tenta blindar de todas as formas, você acaba ficando em casa, evitando esse contato, e afeta muito o psicológico, tem a depressão silenciosa, por esses meios, esses tipos de julgamento.
3: E você acaba observando que essa questão da inclusão, do acolhimento, geralmente é uma coisa mais teórica, né, Jéssica?
0: Sim, muito panfletária. E eu digo isso falando até de alguns profissionais que ainda não estão tão, eu posso falar, capacitados para estar atuando. Então, você vê em muitos casos locais que se dizem inclusivos, mas é só para entrada e não para permanência dessa criança nesse ambiente. Então, quando eles entram, e para permanecer, eles exigem que essa criança ela se comporte igualmente às outras crianças. Tem escolas que exigem que essa criança ela fique quieta o tempo inteiro, que ela se comporte como uma criança típica. E aí você vê que não é uma inclusão panfletária. E muitos pais sofrem com isso. Eu estava conversando no lançamento do livro, e uma mãe, ela falou que o filho dela é cadeirante e não participava da educação física. Mas por que não participa?
1: Acho que a inclusão, na verdade, é só acolher esta criança na escola,
0: exatamente,
1: né?
0: Exatamente.
1: Internamente, essas atividades também não
0: acabam não acontecendo. Então, é preciso esse olhar mesmo, e que a sociedade ela se mobilize para que de fato aconteça a inclusão de forma concreta. é que essas famílias, elas sejam incluídas em todos os ambientes. Porque existem várias formas de fazer acontecer essa inclusão. Uma adaptação, né? Mudar a rotina de jogos, o ambiente. Se você sabe que uma criança, ela tem dificuldade em ambiente barulhento, por que não tornar um ambiente mais agradável para acolher essa família, né? Restaurantes que tenham uma brinquedoteca mais inclusiva, para que essas famílias, ela tenha direito de ter uma janta ou um café também ali em reunião com sua família, com seus amigos. Uhum. A criança em ambientes abertos, voltando para a questão de brinquedoteca, por que que uma criança, ela tem que ser igual e não ter, e criança atípica não tem o direito de brincar? Todas as crianças têm direito de brincar, né, de se expressar da forma dela. Por que que eu quero que uma criança, ela fique o tempo todo parada, com o celular na mão? Sim. Né?
1: Agora, você sente assim, você estava falando sobre a questão do julgamento, que afasta essa mãe e até a própria criança, né, de conviver socialmente, enfim, para evitar esse tipo de julgamento. Você sente que, por exemplo, em ambientes como a escola, mães atípicas busquem outras mães atípicas no sentido de buscar esse apoio ali de uma experiência comum e também no sentido de fortalecer essa luta com a própria escola, né? De trazer as crianças para um convívio pleno mesmo, efetivamente inclusivo. Como é que você vê essa rede de apoio entre até mães que não se conhecem e passam a se conhecer em ambientes como a escola, por exemplo?
0: Sim, sim. Nós acabamos sim fazendo essa rede de apoio, essa conexão. Para tentar mudar de alguma forma e fazer com que nossos filhos, eles sejam incluídos e que eles também são capazes. São crianças extraordinárias, que se você, com o estímulo certo, você consegue desenvolver como qualquer outra criança. Uhum. Então, eu já passei por experiências muito dolorosas em questões voltadas também para o ambiente escolar. E eu desejo que exista de fato este meios, né, de incluir todas as crianças sem repreensão pelo seu comportamento. Então, nós mães fazemos isso, essa rede de apoio, essa conexão, para estar disseminando mesmo informação, estar comunicando uma com as outras, trazendo também para mães típicas essa informação, porque muitas pessoas não têm o conhecimento.
1: Uhum. É isso aí. Uhum. Eu acho que Ravi vai ser jornalista, viu? Porque ele adorou aqui o estúdio, viu, gente? Está vivendo plenamente essa experiência. A gente conversou agora com Jéssica Borges, ela que é escritora, fisioterapeuta, autora do livro Vidas Sem Horizonte, Maternidade Atípica, Inclusão e o Custo Invisível do Cuidado. Agradecer muito a sua vinda aqui, viu, Jéssica? E também que você fique à vontade para dizer aqui para os nossos ouvintes onde encontrar o livro, né? Onde é a pessoa que se interessar, onde é que pode comprar esse livro.
0: Pronto. Eu quem agradeço essa oportunidade. E o livro vocês encontram na Amazon, tanto o e-book quanto na forma física. Mas se vocês quiserem ele autografado, é só ir na minha página de Instagram, tem lá o link na bio, ou mandar mensagem no direct. E o meu Instagram, ele é jessica.borges.1.
1: Muito bem, jessicaborges.1, é só entrar em contato aí pelo Instagram. Obrigada, viu, Jéssica?
0: Muito obrigada.
3: É bom ressaltar também, né, Thay, desculpa interromper, Jéssica, que o livro não é só para quem é mãe atípica, né? E principalmente para quem não é, né? Para ter esse conhecimento, como você falou, as mães não conhecem, né? Tem um pouco de falta de conhecimento mesmo, e o livro, ler um livro é uma oportunidade para você ter esse conhecimento, né?
0: Sim.
3: Para ter de fato a inclusão, o acolhimento de uma mãe atípica.
0: Exatamente. Quando eu lancei, até falo na minha página sobre isso, porque as mães atípicas, a família atípica, ela já sabe da sua vivência. E quando outros pais, outros familiares, educadores, pessoas da área de saúde, pegam um livro que informa, isso de fato você está fazendo diferença. É, você começa a perceber, nossa, o que tava faltando, né? Para eu começar a participar dessa corrente de bem e fazer também a mudança na sociedade. É, então, é muito rico você começar a olhar para além da sua rotina.
1: Então fica aí a mensagem, né? Você que se interessou, busque, né? Busque conhecimento. Isso. Obrigada aí mais uma vez, Jéssica. Agora, 7:37, o Giro da Manhã de hoje fica por aqui. Obrigada a você, ouvinte, pela companhia. Amanhã estamos de volta no mesmo horário, às 6:30. Agradecer aqui a Sandro Rodrigues, que fez a nossa produção de estúdio, e a Josi Braga pela parceria. Valeu, Josi. Até a próxima.
3: Até a próxima, Thaís. Obrigada. Obrigada também a Valdemar Cabral, que fez Valdemir, toda vez que eu venho aqui eu falo, se chama Valdemir, por quê? Por quê, Cabral? Valdemir, Cabral, que fez a operação de áudio. Você continua aqui na Sintonia da Educadora FM, acompanhando nossa programação. Ao meio-dia, você tem outras informações no programa Multicultura. Fique agora na boa companhia de Luiz Carlos Ataíde.
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0: você ouviu Maiane, Lapso, o Ontem Já Foi Tarde, composição de Maiane. A família Tríplice, Seja Mais Você, de Ryuki MC e Júnior MC. E na primeira ouvimos Cello, Respira, composição de Cello. 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
0: Muito bom dia para você, seja muito bem-vindo, muito bem-vinda a 107.5 Educador FM. Eu sou Luiz Carlos Ataíde. A partir de agora estaremos juntos. Hoje, 12 de outubro de 2026, feriado nacional de Nossa Senhora Aparecida, padroeira do Brasil, Dia das Crianças. Que você tenha um dia de muita luz, muita paz, muita saúde, energia positiva sempre. E, claro, continue se cuidando. Faltam 7 minutos para as 8 horas. Bete Carvalho, de Chico Buarque, Meu Guri.

0: Educadora FM, Mariene de Castro, Sorriso de Criança, de Dona Ivone Lara e Délcio Carvalho.
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0: Um excelente dia, um excelente feriado para você, sintonizando sempre a Educadora FM 107.5. Olha, próxima quarta-feira, dia 14, tem Gabi Guedes no Quarta Jazz Vinho e Vinil, que segue com a programação de outubro e recebe Gabi Guedes e o projeto Prada Rum. Será na Casa da Mãe, no Rio Vermelho, o horário às 7 da noite. Você não pode perder. São 8:04, começando mais uma hora de boa música para você. Toquinho, Aquarela, de Toquinho, Vinícius de Moraes e Fabrício.

Educador FM, a música de Gonzaguinha, Belo Balão, antes Gero Camilo, Tintura de Luiz Gaiotto, e ouvimos também Nara Leão e Chico Buarque, João e Maria de Chico Buarque e Sivuca. Hoje o especial das seis tem como destaque a série Festival Educadora, que vai trazer as músicas vencedoras da 18ª edição, que foi realizada no ano de 2020. Você não pode perder. Muito bom dia, agora 8h21, Rolling Stones, Angie, música de Keith Richards.

0: Milton Nascimento, Paisagem na Janela, de Lu Borges e Fernando Brant. Jussara Silveira, O Que Pode Ser, de Duda e Paquito. E Rita Benedito, de Zé Cabaleiro, Lenha.
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0: ouvimos Fekile Manjá, composição de Fekile. Antes, Marcelo Flores, Confinamento, composição de Marcelo Flores, e ainda Léo Rocha e Luísa Brito, Efêmero, composição Léo Rocha. 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
0: 11 minutos para as 9 horas. Bom dia para você que ouve a música de Belchior, Pequeno Perfil de um Cidadão Comum.

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0: Educador FM e a música de Zé Ramalho, Vila do Sossego. Antes, ouvimos Elis Regina, Los Hermanos, composição Atahualpa e o Punk.
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2: Seja muito bem-vindo, muito bem-vinda a 107.5 Educador FM. Um ótimo feriado para você. Agora são 9h03 em Salvador e próxima quinta-feira, dia 15, tem Ângela Veloso. A artista volta a se apresentar no projeto Quinta da Música. Será no Velha Espanha, nos Barris, o horário às 19h. 9h03, começando mais uma hora de boa música para você. Tem A Cor do Som, de Caetano Veloso, Menino Deus.

Educador FM, 14 bis, bola de meia, bola de gude, de Milton Nascimento e Fernando Brant. Marcela Belas, Menina Menino, de Marcela Belas e Elson Hartz, e Moraes Moreira, Perlim Pim Pim, de Moraes Moreira e Fausto Nilo. Educador FM, agora 9:16, muito bom dia para você. Gal Costa, de Caetano Veloso, Força Estranha.

Educadora FM, o Baiana System, retrato da família brasileira, do Baiana System, Dino, Santiago e Calaf, antes Taiguara, que as crianças cantem livres, composição de Taiguara. Muito bem, eu sou Luiz Carlos Ataíde, foi muito bom estar com você, nosso novo encontro, se Deus permitir, será amanhã de manhã, bem cedinho. Na sequência, agradabilíssima companhia de Aline Brito, 9:27.

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0: Muito bem, você ouviu Renan Ribeiro, Oré Odé, de Renan, na composição com Giz Cerqueira, e também Jarbis Pinheiro e Eric de Almeida Hortos, de Jarbis, na composição. E também ouvimos Vital, Tempo de Amar, de Vital, nesta composição. 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
0: Muito bem, então vamos ao som de Sérgio Mendes, Samba de Verão de Marcos e Paulo Sérgio, Vale na Sua Manhã.

0: Muito bem, ouvimos Nessa, Margarida Perfumada, de Carlinhos Brau e Cícero Menezes, na composição Alceu Valença, Táxi Lunar de Alceu, Geraldo Azevedo e Zé Ramalho, e também o Diogo Nogueira, Pé na Areia, de Rodrigo, Diogo e Cauípe, na composição, e mais Ivan Lins e Moldurada, de Ivan e Celso Viáfora. Agora, Dezinho, a gente vai pro intervalo e volta já já com muito mais pra você.
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3: Agora 10 horas e 4 minutos. Muito bom dia para você. Vamos seguir com Erasmo Carlos, Sementes do Amanhã, de Gonzaguinha.

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1: Parem! 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

com Robertinho do Recife, o Elefante, composição dele. Antes, Guilherme Arantes e Amigos, Lindo Balão Azul de Guilherme Arantes. Raul Seixas, Carimbador Maluco de Raul Seixas. Agora 10h17, hoje é dia da criança, dia 12 de outubro. Parabéns para os seus filhos, para suas filhas e parabéns para você também, para gente adulto, que tem um pouquinho ali, alguma porcentagem do nosso ser de criança. Vamos viver a felicidade, vamos ser criança assim sempre, deixando liberar aquele sentimento tão gostoso e puro que são as crianças, né? Vamos seguir aqui com o Lazo, CEO de Lazo e Gileno Félix.

0: bom som de Bob Marley no Woman No Cry, de Bob, Alexandre Leão, Serginho e Clariana, Anjo Bonde, Sérgio Cassiano e Flávio Venturini. Até outro dia de Flávio Cacá Raimundo. Agora 10h32, vamos ao intervalo e já entrando direto com o fonograma do Festival Educador FM.
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0: Muito bem, ouvimos nesse bloco a Ângela Veloso, Desvaneio de Ângela Duarte Veloso e João Caetano na composição, também Cicinho de Assis cantando Cicinho no Frevo, de Cicinho de Assis e Julinha com Chá de Julinha. 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
0: Muito bem, a gente continua com Beatles, Mitchell.

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Locadora com Titãs, Sonífera Ilha, de Branco Melo, Marcelo Frommer e Tony Belotto, Os Tribalistas, Jacina Morad, Carlinhos Brau, Arnaldo Antunes e Marisa Monte e Zé Cavaleiro, Telegrama de Zeca, Ney Mato Grosso, Tanto Amar de Chico Buarque, muito mais para você logo depois do intervalo na sua manhã.

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1: 11 horas e 4 minutos. Muito bom dia para você que sintoniza Educador FM 107.5. Vamos ao som de Baby do Brasil. Emília, de Baby Pepeu Gomes. Segura.

Grammy, ouvimos Dão Cores, de Marcela Belas e Elson Hart, Vanessa da Mata, História de uma Gata, de Chico Buarque, e Baiana System com Saci. Muito bem, a gente chega com Maria Rita, Cria, de Serginho Meriti, com César Bellini.

0: Educador FM, ouvimos Zeca Pagodinho, Salve Este Mundo, Menino de Bidubi. E antes, Nelson Rufino, Todo Menino é um Rei, de Nelson e Zé Luiz. 11:28, na sua manhã, a gente chega com muito mais, logo depois do intervalo, mas já indo direto ao fonograma do Festival Educador FM.
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0: Muito bem, ouvimos o Ítalo Silva, uma odé à alegria de João Omar na composição, Luan Almeida, Ciclos de Luan, com Beto Martins e também Silvio de Carvalho, sim, de Silvio de Carvalho na composição. 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
0: Muito bem, a gente segue a nossa sonosfera com Xande de Pilares, Banho de Folhas, de Emily Santo com Lued Luna na sua manhã.

ouvimos Jal, Lobo do Mar de Jal. E antes, Timbalada, tinha o que, ou melhor, antes, Araqueto, Mal Acostumado de Ray Araújo e Maggie Evans. E Xande de Pilares, Banho de Folhas de Emily Santo e Lué de Luna. Agora sim, vamos ouvir o Timbalada, Tinha Eu Quero Ser Seu Bem de Beto Vale e Cláudio Tavares. Obrigada pela audiência, pelo carinho. Até mais.

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0: Agora, meio-dia, mais 11 minutos, meio-dia, 11 minutos, Multicultura no ar, pela 107.5 Educadora FM. Você sabe, nesse período de propaganda eleitoral do segundo turno, Multicultura começa um pouquinho mais tarde, começa meio-dia e 10, meio-dia e 11, e a gente vai então até 1h10 aqui na 107.5. Saudar aqui o pessoal que faz o programa com a gente na produção de estúdio, Sandro Rodrigues. Muito boa tarde, Sandro. Boa tarde também para o Valdemir Cabral e a Jackson Chacal, que está aqui na operação de áudio. Boa tarde a você que está chegando pela sintonia da 107.5 ou que nos acompanha pelo site Educadora FM ou pelo app Educadora FM 107.5. Como sempre, você pode mandar suas mensagens com dúvidas, críticas ou sugestões pelo WhatsApp número 997317762, 997317762. Siga a programação nas redes sociais pelo @EducadoraFMBA e não esqueça de marcar a rádio. Eu sou Renato Cordeiro, vamos aos destaques do programa de hoje. No Dia das Crianças, relembre temas instrumentais feitos para as infâncias. Solo de Demian Reis reforça o papel do artivismo na sensibilização ecológica. E confira um papo com a quadrinista Júpiter Uchoa sobre o manifesto de uma lésbica de 20 anos. Tudo isso e mais no Multicultura, que está começando. Multicultura.
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0: Meio-dia, 12 minutos, os economistas norte-americanos Michael Woodford e Robert Hall vencem o Prêmio Nobel de Economia. O anúncio feito hoje pela Real Academia Sueca de Ciências reconhece estudos sobre fundamentos microeconômicos da estabilização macroeconômica, ou seja, a relação entre decisões individuais de consumidores e empresas com o funcionamento da economia como um todo. Os dois vão dividir o prêmio equivalente a R$ 6.200.000. O vice-presidente do TSE, André Mendonça, proíbe o impulsionamento pago de propagandas eleitorais que apontam Flávio Bolsonaro como contrário ao fim da escala 6x1. A decisão atende a um pedido da campanha do candidato, sob argumento de que a legislação eleitoral veda o uso de anúncios pagos para propaganda negativa. A empresa responsável pela rede social foi notificada a desativar os anúncios. Acontece na próxima quarta a votação da proposta da emenda à Constituição que acaba com a jornada de trabalho 6x1. A data foi marcada pelo presidente do Senado, Davi Alcolumbre, e antes de ser votada, a matéria ainda passa por duas sessões de discussão, uma amanhã, outra na quarta. O texto reduz a jornada de trabalho para 40 horas semanais, sem corte de salários. A proposta já recebeu 36 emendas, todas rejeitadas pelo relator, o senador Omar Aziz. O Bahia vence o Mirassol por 1-0 e assume a quinta colocação na tabela do Brasileirão com 49 pontos. O único gol foi do lateral Luciano Juba, no pênalti, no primeiro tempo, após checagem do VAR. O esquadrão criou diversas chances e carimbou a trave por duas vezes, enquanto o adversário desperdiçou um pênalti nos acréscimos da segunda etapa. O tricolor baiano volta a campo no domingo contra o Flamengo, na Fonte Nova. Agora, meio-dia, mais 14 minutos.
2: A crise existencial envolvendo a autodescoberta da sexualidade e do gênero são temas da HQ autobiográfica Manifesto de uma Lésbica de 20 anos, de Júpiter Uchoa. A obra foi lançada no ano passado, depois de uma bem-sucedida campanha de financiamento coletivo. Sobre isso eu converso com Júpiter Uchoa em pessoa. Muito boa tarde, Júpiter, tudo bem?
3: Oi, boa tarde, gente. Tudo bom?
2: Para a gente começar, o que é, de uma forma mais introdutória, né? O que é Manifesto de uma Lésbica de 20 anos?
3: O Manifesto, ele é um quadrinho, né, que eu produzi ano passado. Na verdade, eu comecei em 2024, terminei ano passado e lancei, de fato, ano passado. E ele é basicamente uma forma, assim, de eu falar um pouco sobre como foi para mim esse processo de autodescoberta, né, enquanto uma pessoa lésbica, uma pessoa não binária, pensando de uma forma bem sucinta, uma forma bem didática mesmo, os obstáculos que eu tive, sabe, não só do mundo exterior, como do mundo interior também, que foi um processo muito mais introspectivo do que com embates, assim, do mundo exterior. Então, minha forma de falar sobre essa descoberta, assim.
2: Esse quadrinho, Júpiter, tem o prefácio de Dil, quadrinista daqui da Bahia, Gil fala, né, como te conheceu na FIC e fala da reação positiva quando soube que você tinha esse quadrinho em mente, né?
3: Uhum.
2: E aí Gil escreve, aspas, eu não consigo escrever isso e tenho certeza que muitas outras sapatões que também demoraram para se entender podem igualmente não conseguir falar sobre essa experiência para o mundo todo ver. E igual a mim, elas devem pensar que estão sempre sozinhas e que estão fazendo alguma coisa errada, ou que o tempo delas passou e não dá mais para ser o que sempre foram. Fecha aspas desse comentário de Jill sobre o seu quadrinho. O que, que você diria que explica esta dificuldade que Jill se refere?
3: Eu acho que, principalmente no âmbito lésbico, assim, a gente tem muita dificuldade de se ver no mundo mesmo, sabe? Na sociedade no geral, assim, querendo ou não, é uma sexualidade que é muito apagada. Então, enquanto você tem outras sexualidades que são bem mais expostas, bem mais...
2: aceitas?
3: Enfim, aceitas também. Acaba que é muito mais difícil pra gente, tipo, se ver e também se aceitar. Até porque o lesbianismo, né, é uma sexualidade que quebra muito o patriarcado no geral. Porque é isso, né? É uma sexualidade que não precisa da presença do homem, não implica na presença do homem dentro das relações. E isso é uma coisa que incomoda muito, né? Que gera muito incômodo. Isso foi, inclusive, uma das coisas que mais demorou pra mim, né? Pra eu me aceitar enquanto lésbica, que era não conseguir pensar na ausência da figura masculina, da figura do homem, né? É uma quebra muito grande. Então, eu acho que a gente demora muito pra se descobrir e a gente sente essa solidão justamente por isso, porque é uma coisa que foge muito da expectativa da sociedade. Isso complica muito pra gente, não só pra achar outras pessoas que se identificam com isso, mas também para aceitar que isso não só é uma possibilidade, como é uma realidade para muita gente, sabe?
2: Eu converso com Júpiter Uchoa, que assina o quadrinho Manifesto de uma Lésbica de 20 anos, lançado depois de uma campanha de financiamento coletivo. Duas características, Júpiter, do quadrinho são bem perceptíveis. Você preenche cada página com quadrinho, com artes, muitas vezes em grandes dimensões, considerando o espaço disponível na página, né? Você usa pouco o recurso do requadro, que é um recurso clássico, né, de histórias em quadrinhos. A gente chama de histórias em quadrinhos por causa do requadro, né?
3: Sim.
2: Cada quadrinho, uma ação. Cada quadrinho, uma ação, e esses quadrinhos, narrativamente, né, vão criando uma ação maior. Você usa pouco, você usa, mas muitas vezes a própria página em si já é o recuadro, muitas vezes. Então, essa é uma primeira característica visual que o seu quadrinho tem, que é muito marcante. A outra é quase que a ausência de cenários. É basicamente os personagens à frente, e às vezes, quando você quer trazer alguma coisa atrás deles, você traz outros recursos. Pode ser padrões de cores, é um quadrinho preto e branco, né? Então você pode usar padrões P&B. Ou você até mesmo pode usar palavras como cenário, né? Como fundo, melhor dizendo, né? Como a palavra lésbica, repetida várias vezes em um momento em que a personagem está em um momento de maior tensão e autodescoberta. Eu queria entender um pouco o que é que motivou essas escolhas no seu quadrinho.
3: A questão dos quadros foi mais porque quando eu comecei a fazer o manifesto, na verdade, as páginas eram muito mais

0: um estilo muito mais naturalista, assim. Eu não sei se eu ia me sentir tão confortável em contar a história que eu precisava contar se fosse uma coisa mais naturalista. Então, isso para mim foi mais um recurso para me possibilitar de terminar o quadrinho, né? É isso, né? É um quadrinho muito pessoal e tem muita coisa que eu estaria botando no mundo sobre mim. Então, eu quis usar disso, usar desse estilo um pouquinho mais simples, usar dessas coisas um pouquinho mais abstratas, né? Um cenário que você não identifica direito, justamente para eu conseguir terminar ele, conseguir botar ele no mundo sem ter muita ansiedade de que eu estava me expondo muito, sabe?
1: O ouvinte deve ter percebido que o Júpiter falou em Instagram, falou em rede social. Tem um motivo para isso, né? O quadrinho nasce, na verdade, da experiência em rede social, né? Como webcomic, né? Eu queria tratar desse assunto que você trouxe, Júpiter, porque os seus quadrinhos, o seu quadrinho faz parte de um histórico na produção de HQs de êxitos nessas transposições, né? Quadrinhos que nascem na internet, gratuitamente, acesso livre, e vão para o impresso. E talvez o ouvinte que está nos acompanhando poderia pensar, e eu próprio também poderia pensar, assim: bom, se as pessoas lerem o quadrinho de Júpiter lá no Instagram, de graça, por que que vão comprar o quadrinho? E, no entanto, a sua campanha de financiamento foi bem sucedida. Da mesma forma, Ilustra Lu, com Arlindo, lançou e bem sucedido. Bianca Pinheiro com Bear nasceu um webcomic, as pessoas quiseram comprar o impresso. Leandro de Assis e Tricila Oliveira com os quadrinhos Os Santos e Confinada, a mesma coisa, nasceu na rede e as pessoas quiseram ter o físico, né? O que você acha que explica esse fenômeno do qual seu quadrinho também faz parte?
0: Eu acho que você botar os seus quadrinhos assim na internet gratuitamente também é um modo de você gerar o interesse, sabe? Enfim, alimentar a curiosidade da pessoa. Tem muita coisa que muda, né? Do Instagram para o impresso, ou a própria experiência de você ler o quadrinho na rede social e um livro mesmo, assim, impresso, é muito diferente. Eu acho que isso se dá muito pela natureza de como você lê nessas duas plataformas e nesses dois modelos. Uma coisa é você ler um quadrinho. Você pega o livro, pega o quadrinho, vai sentar e vai ler, vai provavelmente terminar ele em, sei lá, meia hora e você vai estar imerso lá naquele mundo, daquele quadrinho por meia hora. Outra coisa é você estar lendo um quadrinho na rede social, por exemplo, o Arlindo, que era no Twitter, que pelo menos eu olhei no Twitter, que você vê, sai a página, você vê e você vai entrar no mundo do Twitter de volta, sabe? Você passa o quê? 1 segundo, 2 segundos olhando a página e você já vai para outra coisa. Então eu acho que vem muito dessa vontade de você de você querer realmente se estar imerso e querer entrar naquele mundo que o autor construiu, sabe? Eu vejo isso muito, não só nessas campanhas, mas também nas próprias plataformas onde a gente posta, que não são o Instagram, por exemplo, tipo o Tapas, que vai sair do ar já já. O Tapas, o próprio Webtoon, assim, são plataformas que, querendo ou não, você tem esse modelo da página, mas mesmo assim é uma experiência diferente. É muito buscado hoje em dia, principalmente pensando nessa coisa de voltar para uma produção analógica, voltar para uma produção mais lenta, voltar para um consumo mais lento, é um interesse que vem crescendo e vem se refletindo nisso, né? Nessa vontade das pessoas de realmente ter o livro e ler a história, não só consumir aquilo como parte do Instagram ou do Twitter.
1: Júpiter, eu comprei o quadrinho na sua mão durante a Flipelô de 2026. E eu gostaria de saber de você como é que você avalia o espaço para quadrinhos que trazem essa temática, essas vivências, essas histórias, essas narrativas, desde aqueles eventos que são mais segmentados, como a PocCon, né, que é voltada, né?

0: para essas narrativas de pessoas não heterossexuais, não heteronormativas, até eventos mais amplos, como bienais, feiras, como a Flipelô, que você participou neste ano.
1: Eu achei que ia ter muito mais embate do que realmente teve, assim. Pelo menos nas feiras que eu tô, assim, eu sinto um público bem mais aberto, sabe? Com bem mais aceitação, não só na POC, assim, porque eu já levei esse quadrinho pra POC duas vezes. No ano passado, que ele foi lançado, e esse ano de novo também. Claro que na POC você tem, assim, é um espaço muito mais seguro, então você não tem nem esse medo de que a pessoa possa estranhar, sabe? A pessoa meio que já chega, já sabe, já se interessa. O que mais me chama atenção, assim, sobre a reação, assim, das pessoas, é que as pessoas acham muito engraçado que exista um quadrinho com esse nome, sabe? Tipo, a coisa mais comum é você. Pra mim, pelo menos, é o povo apontar e rir, dar uma risada, sabe? E não é nem uma risada mal intencionada, é só uma risada de tipo, nossa, sabe? E, enfim,
0: Tipo, só para ver se eu entendi, tipo, tipo, nossa, quadrinho também pode ser isso? Quadrinho também pode contar essas
1: É tipo
0: histórias?
1: isso,
0: Aquela
1: sabe?
0: galera que acha que
1: Também.
0: quadrinho parou na Turma da Mônica e tal.
1: É tipo isso. Tem isso, né? Tem essa galera. Também tem muita adolescente que aponta e fala: Ah, olha você. E eu acho muito engraçado. Eu acho que tem muita abertura para levar esses quadrinhos sobre esses temas para qualquer feira, assim. Porque, querendo ou não, o meio literário é um campo muito, muito aberto e muito. Enfim, tem muitas pessoas LGBT, muitas pessoas que criaram esse espaço seguro para a gente se expressar. Então, eu nunca tive problemas, assim, em levar esse quadrinho pra lugar nenhum. Eu nunca tive problema em sentir que não tinha espaço pra ele. Eu sempre tive uma experiência muito positiva, assim, nessas feiras.
0: Júpiter, quem quiser adquirir o quadrinho, como é que faz?
1: Eu tenho ele na minha loja online, que tá na bio do meu Instagram. Meu Instagram é Jupiterverso. Você entra lá na bio, tem o meu site, minha loja. E aí eu envio para você na sua casa.
0: Júpiter, o show é conversando com a gente sobre Manifesto de uma Lésbica de 20 anos. Muito obrigado por falar com a gente sobre sua história em história em quadrinhos. Sucesso com a obra e as próximas. Saúde para você e para o seu, Júpiter.
1: Obrigado pela oportunidade também.
0: Meio-dia, 29 minutos. Se você quiser, pode conferir novamente esta entrevista com Júpiter Uchoa, conferindo-la já já no site da Educadora FM, também disponível pelo aplicativo Educadora FM 107.5. Terminam hoje as inscrições para o projeto Mercado em Movimento, no Mercado São Miguel, com formações em empreendedoras e um grande evento gratuito programado para o dia 31 de outubro, na Baixa dos Sapateiros. A iniciativa oferece formações Ative Sua Rede e Maratona Empreendedora, voltadas à comunicação digital, gestão, vendas e estratégias de crescimento. O evento do dia 31 começa às 9 da manhã com música, gastronomia, capoeira, atividades infantis e atrações como Lobo do Arrocha, Arrastão dos Juntos e Misturados e Samba Trator. Inscrições pelo linktree.ee/mercadoemmovimento. Meio-dia, 29 minutos, memória indígena e dança contemporânea se encontram em temporada na Bahia. Lise Lobo.
2: O espetáculo paraense Quando a Folha Dança chega à Bahia para a quarta temporada, com apresentações desta quarta a domingo em espaços de Salvador e na aldeia Coroa Vermelha, em Santa Cruz Cabrália. A obra parte da história de Ana dos Anjos, avó da diretora e intérprete Rocolares, e do território indígena Arapiún, no Baixo Tapajós. Segundo a diretora, o resgate da memória e da identidade também foi importante para a construção da própria forma de dançar.
3: Então, eu sempre fui bailarina. Essa bailarina que dança as técnicas europeias, né, ocidentais. Estou fazendo uma escavação do meu corpo, estou retirando camadas que foram colocadas em mim pela colonização. E estou descobrindo esse corpo, que é um corpo indígena, um corpo ancestral, um corpo que eu herdei da minha avó, um corpo foi educado pelas histórias do território, pelas memórias da minha avó, pelas cosmogonias do povo Arapiú. Então eu entendo que debaixo de todas essas técnicas de dança morava um jeito de dançar que era um tanto diferente do que eu já tinha feito antes, que era um corpo mais familiar, que era um corpo do quintal da minha casa.
2: Para Rocolares, o espetáculo também provoca uma reflexão sobre pertencimento e a relação das pessoas com os territórios que ocupam. A partir da experiência indígena, a obra amplia essa discussão para além de um território específico.
3: Provoca exatamente a nossa relação com o território. E não a nossa de pessoas indígenas, mas a nossa enquanto humanidade. Que relação eu tenho com o meu território? Para minha relação com o meu território, o rio, o meu rio de origem, o rio Arapiuns, é o meu avô. É o meu ancestral mais antigo. É aquela pessoa não humana que me dá origem. Mas e pra ti? Qual é o teu rio? Tu tens rio? Tu não tens rio? Então tu tens uma montanha? Tu tens um vale? Tens o quê? Qual é a tua relação com o território enquanto natureza? Natureza em diálogo de existência, né? Então acho que é um pouquinho por aí o que a gente deseja dialogar.
2: A programação inclui ainda vivências e rodas de conversa com artistas, estudantes e comunidades. Rocolares destaca que esses momentos ampliam a troca e permitem quebras de estereótipos.
3: Produzir mais conhecimento sobre esse campo, produzir mais pessoas que dialoguem com esse campo, que a dimensão das culturas e saberes indígenas se torne mais próximos das pessoas, que a gente quebre um pouco essa ideia da exotização, do distante, do indígena que vive dentro da floresta, que sim, vive dentro da floresta, mas pode ser médico, pode ter um celular de última geração, pode se comunicar muito bem em português, ou não, mas pode se comunicar extremamente bem, que produz dança, mas também produz ciência. Então, é um pouco no desejo da quebra dos estereótipos.
2: A programação começa em Salvador com vivências nesta quarta e quinta, voltadas para alunos da licenciatura em dança da UFBA. Também na quinta, às 19h, o Teatro do Movimento em Ondina recebe o espetáculo Quando a Folha Dança, aberto ao público. Depois, os artistas participam de uma roda de conversa. Já no domingo, a programação segue para a Aldeia Coroa Vermelha, em Santa Cruz Cabralha. Às 16h, tem vivência aberta à comunidade no comércio indígena Pataxó e à noite tem a apresentação do espetáculo. As atividades são gratuitas. Liz Lobo, para a Educadora FM.
0: Meio-dia, 34 minutos. O musical A Menina Aquile e Seu Tambor Falante convida crianças e adultos a refletirem sobre identidade, pertencimento e ancestralidade por meio da música e da tradição oral africana. As apresentações são gratuitas, acontecem nesta terça e quarta-feira, às 15h, no Teatro SESI Rio Vermelho, em Salvador. A sessão desta terça, amanhã, tem audiodescrição e libras. E já que estamos falando, né, em um evento para crianças, você, ouvinte da Educadora, já deve ter percebido que a sonosfera, esse ambiente sonoro da Educadora FM, está cheia de canções que aludem a essa vivência, essa fase maravilhosa da vida, né, que é a infância, músicas que falam, né, diretamente para essa vivência. E a gente aqui no Multicultura queria participar da brincadeira, lembrando de uma produção musical que por vezes não é tão lembrada e que dialoga também com esse público, né? Nesse Dia da Criança, a gente queria revisitar com você, ouvinte, alguns trabalhos instrumentais brasileiros que dialogam com esse universo infantil. Se a gente tem um cancioneiro para crianças cheio de coisa boa, também é verdade que a música sem letra, feita por aqui, não fica devendo em oferta de uma produção cheia de encanto. E a gente começa então com um projeto relativamente mais novo, 2019, formado por Aldrin Souza e Francisco Luz, do Duo Novo. Vamos ouvir. Essa acho que você vai saber qual é, ouvinte. Vamos ouvir.

Você está ouvindo aí Samba Lelê, claro, com o duo novo de música de câmara, formada pelo trompetista Aldrin Souza e o violonista Francisco Luz, como parte do Almanaque da Música Brasileira para Crianças. Esse projeto começou a ser feito em 2018, sendo uma parceria com a Diversa, que é uma organização liderada pela produtora cultural Priscila de Moraes. A ideia era mostrar o trabalho de compositores atuantes desde o período colonial, com apoio da Prefeitura de Curitiba e do Positivo, surgiu este projeto e a gente agora vai para um outro projeto que é o chamado MP Baby. MP Baby é um negócio maravilhoso. São vários álbuns, cada um com um único artista solo, ou seja, é um artista tocando sozinho com seu instrumento e convertendo os cancioneiros de gente grande para uma experiência mais acessível para os pequenos. A gente vai ouvir então um trecho de Paisagem na Janela, um tema clássico aí, né, do Clube da Esquina, com o fluminense André Memari.

Você está ouvindo aí André Mimari com a música Paisagem na Janela, do MP Baby Toca Clube da Esquina, com algumas das maiores canções da turma formada por Milton Nascimento, Lô Borges, Fernando Brant, Ronaldo Bastos, enfim, uma galera. E Mimari também fez um outro disco por essa mesma série MP Baby, né? Que é o MP Baby Toca Beatles, também vale conferir. É, eu tenho uma grande amiga, minha cunhada, inclusive, uma das minhas cunhadas, ela me fala assim, né, das minhas comadres, melhor dizendo, me diz que ela gostava de ouvir esse disco, ela comprou pro filho, mas quem ouvia era ela dentro do carro, né, porque a música é maravilhosa, gostosa de ouvir, né, é muito essa tradição de uma música feita para crianças, mas que gente grande também se amarra, né, de ouvir, porque é maravilhoso. E a gente vai agora conferir um outro trabalho maravilhoso dessa série MP Baby, que é o MP Baby Forró. Esse disco aí é de 2005, você vai ouvir o acordeonista paulista Toninho Ferragutti. Será que você sabe qual é a música que a gente vai ouvir? Será que você reconhece? Vamos ouvir.

Muito bem, acertou quem disse A Canoa Virou, com Toninho Ferragutti. Essa música que faz parte do álbum MP Baby Forró. É um trabalho em que o Toninho toca vários clássicos, né? Tem Asa Branca, Sabiá, Olha pro Céu, mas também tem algumas cantigas infantis, como Cai Cai Balão, Sapo Cururu. As cantigas infantis, falando nisso, foram objeto da atenção de vários artistas da música instrumental, né? Vários e várias. A exemplo de um outro paulista, né? O Ricardo Hertz. Ele fez um álbum, eu acho, um dos melhores álbuns, assim, pelo menos instrumentais para a infância, sem dúvida, que é Para as Crianças. É um disco de 2009. E é desse trabalho que você vai ouvir agora, Pirulito que Bate Bate. Preste atenção, porque essa música é um violinista tocando. Mas o que você vai ouvir no começo os amigos da música me avisem se eu estiver cometendo uma pedrada, mas acho que é isso que a gente chama de pizzicato, né? Que é você, em vez de tocar com o arco do violino, você toca puxando a corda, você vai beliscando a corda com as pontas dos dedos, dedo em pinça, né? É esse som, preste atenção, é esse som que você vai escutar no comecinho da música Pirulito que Bate Bate com Ricardo Hertz.

e tem essa coisa, esse gosto pela zabumba, esse gosto pelas sonoridades tradicionais nordestinas. O Hertz é super fã, né, da música nordestina, já tocou aqui uma vez, abriu acho que uma edição da Janumam, toca pouco aqui, né, devia tocar mais. É um disco lindo esse disco, né, para as crianças. Hertz é violinista, compositor, arranjador, produtor e pesquisador, e ele faz esse trabalho de violino popular que busca levar para o instrumento aquilo que nem sempre a gente poderia associar a ele, né, que é o resfolego da sanfona, o ronco da rabeca. E a gente, eu vou pedir só pra gente ouvir mais um pouquinho dessa música, Jackson, porque é tão gostosa. Vou ouvir só mais um pouquinho.

Pirulito que bate bate com Ricardo Edson. Olha, gente, é facílimo de encontrar. Joga aí nas plataformas de música que você acha fácil, fácil. Isso é lindo, isso é lindo. Bom, vamos com outra música aqui. É, a gente mostrou o trabalho de gente de Minas, né? De Curitiba, né? De São Paulo. Vamos agora para um trabalho baiano para a gente fechar esse pequeno panorama aqui de música instrumental para crianças. É um trabalho baiano, eu acho maravilhoso, inclusive, do grupo Garagem. Essa música que você vai ouvir agora, eu até fiz um teste aqui pela redação para ver se a galera conhecia, né? Mas é normal não conhecer. A gente está, infelizmente, se distanciando dessas músicas. Por isso que a gente precisa de gente como a galera do Garagem para não esquecer isso. Vamos ver agora, vamos ouvir essa música que fez parte da infância de muita gente.

Lembra dessa música, Cabral? Sabe qual é essa música? Moça, conhece? Conhece, Moça? Piaba. Sai, sai, sai o piaba, saia da lagoa. Bora ouvir. Essa música que você está ouvindo aí é Piaba, com o grupo Garagem. Não é um álbum exatamente infantil, mas não deixa de ser, né? A gente está falando do terceiro álbum do grupo, que é Courana Folclore Baiano, feito a partir de cantigas e da música folclórica, e que teve produção de Roberto Santana, um produtor musical dos mais importantes, baiano inclusive, né? E foi gravado no estúdio WR, do Wesley Rangel. E nesse trabalho você vai ouvir temas como Reisado de São José, Marinheiro Só, Samba Lelê. E no finalzinho dessa música que a gente está ouvindo tem uma coisa curiosa, porque eles chamam as crianças para cantar, né? É uma música instrumental, mas lá no finalzinho tem criança cantando a música. Eu acho que foi o André Becker que me falou que quando eles chamaram as crianças para cantar, houve um problema porque as crianças eram afinadas demais e eles queriam aquela coisa festiva, solta, livre, e por isso mesmo um pouco desafinada, né? E aí o trabalho deles foi desafinar as crianças. Imagine, velho, que negócio louco, né? E o resultado é maravilhoso, super bonito, né? Uma música super encantadora, né? Bora ouvir mais um pouquinho aqui Piaba com o Grupo Garagem. Ao som ainda do Grupo Garagem, queria cumprimentar aqui os ouvintes que estão mandando mensagens pra gente. Nosso ouvinte Giovanni. Renato, muito bom relembrar a infância com essas músicas. Mais ouvinte aqui que mandou mensagem foi a Lenilda, mandou mensagem pra gente também pelo 997317762. Não conhecia esse trabalho musical lindo do Grupo Garagem, assim como a moça fez o lembrete das músicas na capoeira. A recomendação dos grupos de hoje são oportunas. Obrigado, Lenilda, pela mensagem. Nosso ouvinte Jace, eita, essa foi no fundo do túnel, não foi nem do baú, né, Jace, foi do túnel. Pois é, minha mãe conhece essa música do Piaba. Essa minha mãe conhece. Bora ver um pouquinho mais.

Nosso ouvinte Luiz, eu posso estar errado, viu, Luiz? Pode ser que eu esteja errado. Ele está dizendo, a canção com o Toninho Ferragutti, eu acho que era Capelinha de Melão, então a Canoa Virou. Me corrija se eu estiver errado. Rapaz, eu vou procurar saber, mas eu acho que era realmente Canoa Virou. Opa, olha as crianças cantando, bora ouvir.

0: Maravilha, né? Aí você entende o que acho que foi Becker que me falou sobre isso, que eles tiveram que mexer, né? Porque as crianças estavam afinadas demais, aí ficou mais gostoso, assim, ficou lindo, lindo, lindo, lindo. Tudo isso aqui que eu falei, gente, vocês encontram fácil, viu? É, MP Baby, o trabalho do Ricardo Hertz, Courana tá nas plataformas, você pode procurar também do Grupo Garagem. Fica a dica e ouça a programação da Educadora FM, porque ao longo do dia, né, a Sonosfera tá com várias músicas que celebram esse universo, que celebram esse cancioneiro. Então fica aí na sintonia da 107.5, agora meio-dia, 49 minutos. Voltamos já.
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17: 7:01. Vai ao plenário do TSE a decisão que pode proibir o Exército de Lula, canal de transmissão do WhatsApp, liderado pelo deputado André Janones, da Rede. Uma determinação do ministro Nunes Marques vetou as atividades, alegando prática de fake news, contestada por Janones. Já o corregedor-geral eleitoral, ministro Ricardo Villas Boas, derrubou a decisão, argumentando que a medida antecipou a análise do processo já sob a relatoria dele. Termina na próxima quinta-feira o prazo de inscrição no programa CNH da Gente 2026, que oferece a primeira carteira de habilitação gratuitamente. Para participar, é preciso ter mais de 18 anos, estar inscrito no CadÚnico e morar em Anagé, Barra do Choça, Cândido Salles, Encruzilhada, Tremedal ou Vitória da Conquista. As inscrições e informações sobre os requisitos estão no site ba.gov.br. A Prefeitura de Camaçari disponibiliza neste feriado transporte público coletivo gratuito para facilitar o acesso das famílias ao Parque dos Sonhos, evento em comemoração ao Dia das Crianças. A operação da Superintendência de Trânsito e Transporte Público abrange linhas à sede e à orla do município. O órgão informa que a frota poderá passar por ajustes operacionais ao longo do dia. O Vitória segue na 12ª posição do Brasileirão após perder para o São Paulo por 2-1. A partida aconteceu no sábado no Morumbi, com anfitriões abrindo o placar com o Caleri aos 29 minutos do primeiro tempo, seguido pelo também argentino Martinez, que igualou aos 39. O São Paulo virou com o segundo gol de Caleri aos 24 minutos do segundo tempo. O Vitória joga no dia 19, próxima segunda, contra o Corinthians em São Paulo. Agora, meio-dia, mais 54 minutos. Mandar um salve aqui para o ouvinte que nos mandou uma mensagem pelo 997317762, a Samile. Salve Multicultura, me interesso pelo evento indígena paraense que vai rolar na Escola de Dança da UFBA, na UFBA. Peguei a matéria um pouco no meio. Então pronto, é o seguinte, esse é o evento, é o espetáculo Quando a Folha Dança, Samile, que está chegando aqui na Bahia. Então vai ter uma quarta temporada e a programação, e faz parte de uma programação maior que tem vivências nesta quarta e quinta-feira, voltadas para alunos de licenciatura em dança da UFBA, mas aí na quinta, 19h, tem o Teatro do Movimento em Ondina, que recebe o espetáculo Quando a Folha Dança, justamente esse trabalho da Rocolares. Você pode encontrar mais informações no Instagram, Quando a Folha Dança. A gente está mandando para você aqui pelo WhatsApp, tá? Fique esperta que a gente já está mandando para você. Agora, meio-dia, mais 55 minutos, Teatro Castro Alves recebe o encontro Projetar é Também Sentir, que discute os desafios da qualidade acústica em espaços culturais. O evento, promovido pela Proacústica, reúne especialistas em acústica, arquitetura e engenharia, com palestras sobre a terceira fase da renovação do TCA, além de bate-papo e visita guiada pelo teatro. Ingressos custam R$ 80, estão disponíveis no canal de vendas da Proacústica. O encontro acontece nesta quarta-feira, 9:30 da manhã, na Sala do Coro do TCA, em Salvador. Brotamundos, solo de Demian Reis, reforça o papel do artivismo na sensibilização sobre o colapso ecológico e a preservação cultural. José Braga.
3: A relação do ser humano com a natureza e o lugar da arte na era digital são os temas centrais do novo solo do ator e artivista ambiental Demian Reis. No espetáculo, ele dá vida a um homem árvore para alertar sobre a crise climática e a lógica do consumo que torna descartáveis tanto o meio ambiente quanto os criadores independentes. O ator e artivista explica a origem dessa reflexão.
4: Então, eu sou ator, né? Eu sou palhaço, sou diretor e em 2023 eu comecei um trabalho de artivismo socioambiental, de performance da floresta itinerante. Eu passei a perceber que eu precisava falar da minha voz e da vulnerabilidade também de quem está tentando, essa pessoa que sou eu que estou tentando fazer essa tradução, né? Porque, na verdade, existe uma encruzilhada aí na qual nós temos papéis muito parecidos, né? Os artistas ajudam a humanidade a respirar. As árvores fazem a mesma coisa, porque o ser humano parece que perdeu o sentimento de pertencimento ao planeta. Eu estou falando disso, né? Desse cenário na qual seres tão frágeis quanto artistas e árvores, de um auge de uma arrogância e prepotência antropocêntrica, né? Um antropocentrismo extremo e que está levando ao ecocídio, né? Então, esse é o tema que eu estou trazendo porque eu acho urgente esse tema, né? Eu acho que a gente não despertou direito para a realidade que está por vir.
3: Em cena, o personagem do Homem-Árvore passa por sucessivos processos de morte e renascimento para conduzir a narrativa. A encenação aposta na simplicidade e na força da presença cênica, combinando expressão corporal, fragmentos poéticos e canções autorais cantadas a capela. Para o artista, o espetáculo é um chamado urgente para que a sociedade retome o sentimento de pertencimento ao planeta antes que seja tarde demais.
4: Faço uma convocatória a todos vocês, amantes da natureza, amantes do planeta Terra. Pare de se preocupar um pouco com a conexão do Wi-Fi e se preocupe com a conexão com a natureza. O que está faltando é a conexão com o planeta. Os Wi-Fi estão todos aí, mas o que está faltando é nossa conexão com a mãe natureza. A gente tem que recuperar, reconstituir o elo da qual vimos e somos e estamos conectados. Não podemos sucumbir a esse mundo e perder a memória disso, porque aí tudo está perdido mesmo.
3: O solo Brotamundos, do artivista ambiental Demian Reis, fica em cartaz no Teatro Gamboa até 30 de outubro, com apresentações sempre às quartas-feiras, 19h. Os ingressos, nos valores de 30 inteira e 15 e meia, estão disponíveis na plataforma Simpla e na bilheteria do local. Josi Braga, para Educador FM.
17: E já que falamos em um evento, né, uma atividade cultural que tem uma relação, tem uma preocupação com a questão ambiental, vamos falar sobre um livro infantil inspirado em uma matéria jornalística sobre o problema ambiental no Oceano Pacífico. Quem traz os detalhes é Bruna Ferraz.
12: Um problema ambiental contado para o público infantil. Essa é a proposta do livro No Meio do Oceano, do jornalista e escritor baiano Guilherme Reis, que conta a história da formação de comunidades de pequenos animais em áreas de acúmulos de resíduos no Oceano Pacífico. Segundo o autor, a obra é direcionada para o público infantil, mas que fala para todos.
18: Conta a história de um animalzinho invertebrado que vive numa grande mancha, numa grande ilha de lixo, boiando no oceano. Ele vive ali com a família, ouvindo histórias de um lugar chamado Ilha de Corais, que é um lugar onde se poderia, em tese, viver sem aquelas fragilidades e aqueles perigos que são inerentes àquela condição precária de vida que eles têm ali. Que é uma ilha de lixo, então eles sofrem nas turbulências do oceano, de animais como baleias, gaivotas, que devoram ali uma parte embaixo daquela ilha. Uma história baseada num problema ecológico real, que realmente existe esse monte de lixo boiando no oceano, com colônias de animais invertebrados. Um resultado dessa ação humana sobre o meio ambiente que me chamou muita atenção. Quando tomei conhecimento dessa reportagem que eu vi, foi a BBC que fez há uns 3 anos atrás, mais ou menos. E aí, a partir dessa leitura e a partir também de algumas observações que eu fiz, e a partir disso eu tive a ideia para escrever essa história.
12: Escrever para crianças, segundo Guilherme Reis, é algo natural para ele, que possui uma maneira simples de se comunicar.
18: Talvez até por eu ser jornalista, é uma forma simples. Para mim não é complicado ir para o simples. Eu tenho outras histórias infantis, por enquanto estão engavetadas. De todas as que eu escrevi, eu acredito que essa, No Meio do Oceano, foi mais fácil de escrever, fluiu melhor, assim, na hora de criar e de colocar no papel. É muito sobre não tentar trazer o tema de uma maneira acadêmica ou muito didática e trazer mais pro lado humano, assim. Embora o personagem não seja um ser humano, mas ele é como se fosse, assim, né? Ele tem sentimentos e comportamentos que são muito humanos. Eu gosto também de pensar que essa obra faz um paralelo, é uma metáfora para a vida humana, principalmente no Brasil, né? A gente vive num país extremamente desigual e existem milhões de pessoas vivendo em situações de moradia extremamente precárias, sujeitas, inclusive, a intempéries. Mesmo que quem leia não associe a esse problema ambiental, que pouca gente sabe da existência, eu acredito que possa, pelo menos, trazer alguma coisa para a nossa realidade.
12: Fernando Pires, o ilustrador do livro, conta que o seu processo de produção foi livre, principalmente por precisar dar forma a algo que não existe.
19: Para mim, ele é um choque entre a fantasia e a realidade. Ele me deu a possibilidade de criar personagens de um mundo que não existe. Então, para mim, era uma coisa assim, maluca, né? Porque se imaginar aquele lixo todo criando vida, a cabeça foi lá longe para criar esses personagens. Eu não tinha base nenhuma. A editora Andréia, quando eu dei algumas ideias, ela me mandou uma imagem de um pequeno crustáceo que ele vivia na tampa de uma garrafa de vidro quebrada, né? Ele usava a garrafa de vidro como concha, né? A cabeça foi a mil.
12: O livro No Meio do Oceano já está à venda.
18: Tanto no site da editora Paulinas, quanto em outras livrarias também, como a Amazon, a livraria Martins Fontes, Estante Virtual, e em livrarias físicas, incluindo a livraria Paulinas de Salvador, que tem uma filial da Livraria Paulinas em Salvador.
12: Bruna Ferraz, para Educador FM.
17: Muito bem, 1:03. Vamos falar sobre mais opções para as crianças, mais opções, mais coisas que estão acontecendo dentro desse universo, porque Desencaixados chega a Salvador com um espetáculo para toda a família. A palhaçaria reúne riso, acrobacia e poesia, sem o uso de palavras. A montagem já passou pelo Brasil, Argentina, Chile, Colômbia e venceu o prêmio Funarte Família Circenses. A apresentação vai ser no Cine Teatro 2 de Julho, na Federação, neste sábado e domingo, às 11 da manhã e também às 16h, com ingressos a partir de R$15. E os Cinemas de Salvador oferecem ingressos a R$10 durante a Semana da Criança. A programação vai até a próxima quarta, vale para sessões selecionadas nos complexos UCI Oriente, dos shoppings Barra, Paralela e da Bahia. Nas salas VIP, os ingressos custam R$15. A programação inclui filmes como Galinha Pintadinha, Toy Story 5, Carros e Um Tio Quase Perfeito 3. Lembrando que Carros está com sessão comemorativa, gente, pelos 20 anos do filme. Pois é, passa rápido, bicho. 20 anos do filme Carros, da Pixar. 1:04. Espetáculo infanto-juvenil aborda os impactos da transição energética em comunidades tradicionais do Nordeste. Tiago Virgílio.
20: O espetáculo infanto-juvenil Como Libertar o Vento conta a história de uma família do interior nordestino que vive sem energia elétrica. A rotina de brincadeiras das crianças muda quando elas percebem que o vento foi aprisionado pelas turbinas eólicas instaladas na região. O projeto marca o trabalho de conclusão de curso da diretora Fernanda Berens em direção teatral pela UFBA. Ela afirma que a temática da montagem problematiza as contradições da energia limpa.
21: O espetáculo Como Libertar o Vento é o meu espetáculo de conclusão de curso em direção teatral, que eu curso na UFBA. É a finalização desse ciclo, antes de tudo. E é um espetáculo destinado às infâncias, né? É um espetáculo infanto-juvenil. É um espetáculo que ele tensiona, ele problematiza, ele provoca a gente a refletir sobre a implementação das usinas eólicas, né? Da energia renovável nos nossos territórios, especialmente nos territórios do interior nordestino, que é onde a gente tem uma grande quantidade, né, de implementação.
20: De acordo com Fernanda Berens, o desafio é traduzir para a linguagem das crianças um assunto importante da montagem, como a chegada dos parques eólicos altera os ecossistemas locais e as dinâmicas de territórios tradicionais.
21: Esse desejo de fazer uma peça infanto-juvenil, ela primeiro vem de uma pesquisa, né, da própria universidade que eu venho fazendo em torno de um encenador que é o Deolindo Kekuchi, que faleceu no passado. Deolindo fez uma série de peças infanto-juvenis e justamente nessa proposta de não exatamente mastigar tudo, né, para o público, por ser crianças e adolescentes. Então, seguindo nessa proposta, né, é a escolha de um tema que de fato é complexo, inclusive para nós adultos, né, é uma temática ainda não resolvida, né, mas o grande desafio é, claro, manter essa importância, né, que existe do tema, tentando buscar o olhar da criança nesse lugar. Acreditamos, né, que o fio condutor disso são as próprias brincadeiras e a imaginação delas, para poder passar essa mensagem.
20: As apresentações do espetáculo Como Libertar o Vento acontecem de 16 a 25 de outubro no Teatro Martim Gonçalves, em Salvador. Fernanda Berens faz o convite.
21: Queria então convidar todo mundo para assistir o nosso espetáculo Como Libertar o Vento. Ele fica em cartaz dos dias 16 ao dia 24 de outubro no Teatro Martim Gonçalves. A gente estreia na sexta-feira, 16, às 15 horas. E segue com uma sessão às 18 horas. No sábado e domingo, a gente tem as sessões às 10 da manhã e às 16 da tarde. E nas quintas-feiras, às 15 horas também, que no caso seria no dia 22. No dia 25, aproveito para, inclusive, sinalizar que, por conta do segundo turno, a gente vai acabar suspendendo as sessões por questões, né, de segurança na rua e tudo mais. Mas o convite está feito, os ingressos são gratuitos. E eu espero vocês lá.
20: O cronograma completo está disponível no Instagram, @espetáculo Como Libertar o Vento. Thiago Virgílio para Educador FM.
17: E o espetáculo infantil Maria Vai com as Outras conta a história de uma cabrita que aprende a valorizar as diferenças e a fazer as próprias escolhas. A peça mistura teatro e música com canções de artistas como Rita Lee, Carlinhos Brown, Raul Seixas e Novos Baianos. Os ingressos custam R$20 a inteira, 10 a meia, R$16 para comerciários, e as apresentações acontecem nesta quinta às 9h30 da manhã e às 14h30 da tarde no Teatro Sesc Casa do Comércio, em Salvador. Agora, 1h08, a gente no primeiro bloco falou sobre várias músicas instrumentais que dialogam, né, com o universo infantil, e achamos por bem aqui trazer para vocês uma memória muito trôpega, claro, não dá para abarcar tudo em tão poucos minutos, mas de algumas trilhas que marcaram a memória de muita gente. Então a gente vai falar para as crianças crescidas agora, tá, gente? Vamos falar com as crianças crescidas para lembrar dos desenhos animados que marcaram as memórias de quem hoje é gente grande. A gente vai começar, né, por uma sugestão aqui que a gente acolheu de Bruna Ferraz, a música da animação Três Espiãs Demais.

Essa música é Here We Go, é da série animada, né? Três Espiãs Demais, e originalmente não era para essa animação. É um tema da Miranda Cooper, Brian Higgins e Matt Gray, foi gravada pela Miranda dentro do projeto dela Moon Baby, e aí depois acabou sendo incorporada a trilha da animação Três Espiãs Demais, acho que passava na Globo, tem uma lembrança vaga assim. Vamos agora com outro tema que para Thaís Seixas era muito marcante, eu também lembro, acho maravilhosa. Vamos ver se você lembra, ouvinte.

Acertou quem lembrou O Fantástico Mundo de Bob. Esse é um tema do John Tesh e Michael Hanna. E O Fantástico Mundo de Bob é um negócio maravilhoso. Assim, era um menino que tinha uma imaginação muito, mas muito, muito, muito solta, né? Então você falava assim, ah, não, Bob, isso aí não vai dar certo, não. É mais fácil um boi voar. O Bob pensava assim, ué, quer dizer que um boi pode voar? Daqui a pouco o desenho mostrava um boi voando. O menino viajava, bicho, nas coisas. E era uma animação muito legal, muito legal. E tinha um pouquinho de live action, né? Porque tinha um adulto que aparecia no live action no meio do desenho, né? Muito legal. O desenho O Fantástico Mundo de Bob. Vamos para outra trilha que também marcou a infância de Thaís Seixas.

Thundercats estão soltos. Essa é a música do Bernhard Hofer, autor da música tema. E eu queria insistir um pouco na trilha do Thundercats. Eu acho que é uma coisa maravilhosa. Assim, muita gente não sabe que o primeiro anime que assistiu foi Thundercats. É um desenho japonês, na verdade. Muita gente talvez não saiba disso. É um anime, né? Um japonês. É, apesar da trilha ter sido feita por um músico que eu acho que é dos Estados Unidos. Mas eu queria insistir nessa trilha porque o cara fez um trabalho maravilhoso para cada um dos personagens dos Thundercats. Essa é uma animação que nasceu ali pelos anos 80, né, 85, por aí. Me parece que o Bernhard Hofer, ele meio que bebeu um pouco daquele espírito da época, né? Porque, por exemplo, a trilha do personagem Pantro, que era o especialista em artes marciais, se você prestar bastante atenção, você vai lembrar da trilha do Bill Conti para Rock e um Lutador, né? E tem tudo a ver, assim, se você pensar o jeito como a música vai crescendo. Bora ouvir um pouquinho. Lander!

Ouvindo agora, me lembra até Eye of Tiger, né? Lembra um pouquinho, né? Do Survivor, que é a trilha do Rock 3. Lembra bastante, assim, né? É, tudo a ver com aquela pegada da época, né? Bom, eu vou terminar entregando a idade, né? Porque, embora não seja exatamente do meu tempo, mas a música me alcançou. E é isso que importa, né? Que a música nos alcance. É o tema maravilhoso que o Vince Guaraldi fez para Peanuts, que aqui a gente chamou de Turma do Snoopy. É até uma coisa meio sintomática, né? Porque o Charlie Brown era um menino tão preocupado com a sua, na cabeça dele, irrelevância, que ninguém gostava dele, que aqui no Brasil, em vez de ser chamado Peanuts, que era o apelido dele, virou Turma do Snoopy. Até o cachorro tem mais carisma do que o dono, coitadinho. Então bora ouvir aqui a música do Linus e Lucy,

Hoje é fácil, você encontrar na internet as pessoas fazendo coreografias dos personagens da Turma do Snoopy ao som dessa música, Linus e Lucy, do Vince Guaraldi, Trio, né, como for, que é uma música maravilhosa, jazzística, gostosíssima de ouvir. Enfim, um pequeno e, claro, muito incompleto passeio pelo universo das trilhas sonoras de desenhos animados que marcaram a infância de muita gente grande por aí. Agora, 1h14.

que vamos falar agora do que vai rolar no especial das 6 de hoje, gente. Porque hoje tem especial das 6. Não tem Tocaí, vou logo avisando. Não tem Tocaí hoje, gente. Hoje não tem Tocaí. Mas tem especial das 6. E o programa hoje está dedicado ao trabalho, né? Mais uma edição da série Festival de Música Educadora FM. Você vai ouvir o programa na apresentação de um grande representante da música afro-brasileira, o pesquisador, violonista, poeta, cantor e compositor baiano, Tiganá Santana. Mais uma edição da série do Festival da Educadora, dessa vez destacando as músicas do 18º concurso de 2020, o primeiro a ter inscrições feitas digitalmente. Você vai ouvir esse programa com a produção de Juliana Dias. Multicultura vai ficando por aqui para você, ouvinte, uma ótima tarde. A gente se encontra amanhã a partir de meio-dia. 10. Boa tarde para Sandro Rodrigues, que fez a produção de estúdio, Jackson Chacal, que fez a operação de áudio, e a gente já fica com Moacir Mota no comando da 107.5. Não tem Tocaí, mas tem Sonosfera hoje.

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1: Muito bom saber que você sintoniza Educadora nesta tarde. Seja sempre muito bem-vindo, bem-vinda. Eu sou o Moacir Mota, ficamos juntos até às 16h. Agora 1h21. Hoje, excepcionalmente, não apresentaremos o programa Toca Aí, que volta amanhã à 13h. Agora 1h21. Anunciação de Alceu Valença, Simone.

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Esse encontro do Lenine com Max Suzano na canção Acredite ou Não, de Braulio Tavares e Lenine. Margareth Menezes com Ivete Sangalo, com um tour de Carlos Vives e Medina, e teve também Zé Manuel. Cada vez que digo adeus, diz Zé Manuel. Olha, quarta-feira, dia 14 de outubro, quarta jazz, vinho e vinil, segue com a programação de outubro e recebe Gabi Guedes e o projeto Prada Rum. O Gabi se apresenta na Casa da Mãe, no Rio Vermelho, às 19h. 1h36, Djavan, e que Deus os ajude, de Djavan.

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0: Músicas relacionadas para o festival Jaguar Andrade, Danilo Moreno, O Meu Pai de Jaguar Andrade, Leonardo Barros Reis, O Sopro que Me Chama de Leonardo Barros, e teve Dani, Pareia de Dani. 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
0: Para você, uma ótima tarde. A gente ouve Nina Simone, Baltimore.

0: compositor homenageado do 24º Festival de Música do Caldeira FM, o Lazo Matumbi. Basta dele e de Djalma Silva e Vânia Abreu, de Djavan, em Bola Bola.
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3: Uma ótima tarde para você agora, 2h24. Tem Sérgio Sampaio, Tem Que Acontecer. Composição de Sérgio Sampaio.

0: Esse é o rapper crioulo, lá vem você de crioulo, de Sara Silveira com Tereza Cristina, Rita Benedito, Deixa a Gira Girar e Sérgio Sampaio, Tem Que Acontecer, composição do Sérgio Sampaio.
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0: Entre as selecionadas para o festival, Bárbara Franco, Ogunté, de Bárbara Franco, Jordi Amorim, 1968, de Jordi Amorim, e Atassabá, Alma Batuque, de Marcos Musque e Rodrigo Calmon. 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
0: Uma ótima tarde, 10 minutos para as 3 horas. Luiz Melodia, cara a cara de Melodia, Renato Piau.

Educadores, Zé Cabaleiro, Calma e Coração de Zé Cabaleiro e o Dom Joseara, Cidade do Amor de Las Matumbi, Legale Marques e Luiz Melodia, Cara a Cara de Luiz e Renato Piau.

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3: Para você, uma ótima tarde, 3 horas e 2 minutos. Bete Carvalho, Coisinha do Pai de Jorge Aragão e Luiz Carlos.

Essa banda é Nação Zumbi com Marisa Monte, A Melhor Hora da Praia, de vários autores, Russo Passapulso, Remédio de Russo, e Siba com Ronaldo Souza, Máquina de Fazer Festa, de Sérgio Veloz. 3h16, uma ótima tarde. A gente ouve de Caetano Veloso, na voz de Maria Bethânia, A Tua Presença, Morena.

educadora e a cantora mexicana Laura Itandeuí, talvez de Laura, Matheus Zing, Pombo Cego de Matheus e o trio Mocotó de Norma Gimbel e Charlie Fox, não adianta. 3h29, ótima tarde.

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0: Entre as selecionadas do festival, teve Jô Santos com Daniel Santos, Amor no Papelão de Daniel Santos. Peterson Figueiredo e Wilton Barbosa, Beco da Rua Direita de Peterson. E Suzana Belo, Canta Passarinho de Reinaldo Sepúlveda. 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
0: Uma ótima tarde, agora 3h43, tem Peter Tosh, John B. Good, de Chuck Berry.

0: tocador e o cantor e compositor paulista Curumim, Vem Menina de Curumim. O baiano Edson Gomes, Na Sombra da Noite, de Edson. E com Max de Castro a gente ouvia Os Óculos Escuros de Cartola. Eu sou o Moacir Mota, eu volto amanhã com o programa Tocaí. Obrigado pela sua audiência, um bom início de semana para você. Em instantes a comunicação de Luciana Lucena. E a gente se vê amanhã. Tchau, tchau.
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1: Muito boa tarde para você que sintoniza comigo, Educadora 107.5, a minha, a sua, nossa rádio pública da Bahia, curtindo esse feriado. E aí eu te digo, o que é melhor de curtir do que curtir o feriado? Curtir esse feriado juntos, curtindo música boa aqui da Sonosfera, ter sua companhia. Muito bom. Eu sou Luciana Lucena, a gente vai até às 7 da noite, aqui com a Sonosfera, sempre especial para você. A Tocha, com toda sexta-feira, de Adriana Calcanhoto, que se você aumentar o som, você vai ver que toda segunda-feira também é especial. Vambora!

Jerônimo, cantando aqui na sua Educadora FM, Edoxum, música de Bebê Calazans e Jerônimo. Teve a Fricania com Cachoeira, de Belda Bonita e Ramiro Barbosa, e do Maranhão, Beto Erong, na participação de Flávia Bittencourt, cantando Na Fita, de Beto Erong. E você que não tem ainda o nosso aplicativo, baixe rapidinho aí no seu tablet, no seu celular, Educador FM 107.5, e você curte a nossa programação onde quer que você vá. Então, vem comigo, porque agora segue a Sonosfera, 4 horas, 19 minutos. Vamos com Xande de Pilares, em Diamante Verdadeiro, de Caetano Veloso.

0: Você curtiu de Portugal Sara Tavares com voz de vento de Sara. Antes teve Bruna Barreto com Divã, uma composição autoral do Festival de Educadora de 2018. E Valedo até com Ela É, de Zé Quaresma. Vamos no intervalo e eu já volto.
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0: Essas são algumas das finalistas do Festival Educador FM. Você ouviu Lacerda Canta com Que Você Viva Para Sempre, de Lacerda Canta. Teve Júnior Figueiredo com Vento de Santo Amaro. É uma composição autoral do Júnior Figueiredo. E ainda Ana Barroso com Estação da Lua, uma composição dela e de Juliano Holanda. Agora você pode aproveitar e votar nas canções e nos temas instrumentais que você mais gosta pelo site festivaleducadora.ba.gov.br. Vou repetir, festivaleducadora.ba.gov.br.
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0: E agora, 4 horas 49 minutos, a gente vai seguindo com Mano Negra, El Señor Matanza, de Manu Chao.

A gente curtiu Tribo de Já com Guerreiros Regueiros, de Fauzi Beyundu. Teve Melly cantando um autoral, Paris, e Criolina com Branquela, de Alê Muniz e Luciana Simões.

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1: Fim de tarde para você que está aí no feriado, para você que está trabalhando também, continua com a gente sintonizando 107.5, porque aqui é a minha, sua, nossa Rádio Pública da Bahia, Educadora FM. E a Sonosfera traz para a gente Alcione, Lundu da Rapariga, música de Joel Menezes e Totonho.

Lua cheia de Marina Sena em parceria com Jean Lusca, perdendo a noção do tempo, mas não tem problema não, que a gente fala a hora pra você, são 5 horas 17 minutos, curtindo Marina Sena, cantando a parceria dela com Jean Lusca. Teve também Roça Sound, Na Roça Tá Chovendo, música de Nick Amaro e Paulo Bala. Teve ainda Geraldo Maia com O Fio da Meada, Pega o Peixe, de Geraldo Maia e Paulo. Vamos seguindo então a nossa programação, que você também participa. Se você gosta de estar aqui com a gente, curte a nossa programação, faz com a gente o Toca Aí, porque o Toca Aí vai ao ar de segunda a sexta-feira, à 1h30 da tarde. E você diz seu nome, de onde você está falando, e manda a sua música, pede sua música aqui no 99726. Eu esqueci o número, então eu vou falar para que vocês anotem. 719-9964-1908. Vou falar de novo para que eu não esqueça mais. 719-9964-1908. Agora tá certo, agora você liga, pede sua música e a gente curte juntos aqui na 107.5. Vamos então com a Sonosfera, trazendo Ney Matogrosso. Eu Quero É Botar Meu Bloco na Rua, música de Sérgio Sampaio.

0: Bomba Estéreo com Soledad, Elizabeth Rodrigues, José Castillo e Lido Pimenta, tanto Santo Sé, cantando Casa de Robson Carvalho e Aldemir Cameron, e ainda Machado Júnior com Soul, música de Machado Júnior.
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0: Você curtiu algumas das finalistas aqui do Festival Educador FM, Performáticos Quilombo, com Iabás, Mulher Gera o Mundo, de Antônio Soares. Teve ainda aqui Nino Bezerra, Para as Águas de Iemanjá, de Nino, e Briane Capinã, com Vermelho Caim, de Briane Capinã.
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0: 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Agora, 5 horas e 47 minutos, vamos seguindo com Alpha Blondy, Sales Resist. A música de Bob Marley e de A Blondie.

Esse foi Criolo, Pegue Pra Ela, uma composição autoral. E Fá Afrobeat com Ok Odile cantando Afro Woman, de Fá e Ok Odile. E a Orquestra Brasileira de Música Jamaicana trouxe pra gente Atlântida. A gente vai no intervalo, eu volto já.

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3: E agora são 6:05, iniciozinho de noite, você aqui curtindo esse feriado, aqui com a Sonosfera na sua Rádio Pública da Bahia. Vamos com o Quarteto em Si, que canta Tudo Que Você Podia Ser, música de Márcio Borges e Lô Borges.

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1: Tulipa Ruiz com a Ordem das Árvores de Tulipa. Teve Vanessa Moreno com Zimbadoguê de Vanessa. E agora 6:16, a gente vai dar aquele intervalo bem rapidinho, mas eu volto já já.
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11: Eu disse que era super rápido, a gente já voltou e agora eu me despeço. Eu sou Luciana Lucena, muito bom ter sua companhia aqui com a gente. Você fica com o especial das 6, com a série Festival Educadora, que traz as músicas vencedoras na 18ª edição em 2020. Vem com a gente.

Olá para você que está na sintonia da Rádio Educadora FM. Eu sou Tiganá Santana, cantor e compositor baiano, e hoje estou aqui no Especial das Seis para apresentar a série Festival Educadora com os temas musicais vencedores da 18ª edição, realizada em 2020, de cuja comissão julgadora honrosamente fiz parte, ao lado de Paulo Alcoforado, Margarete Menezes, Leto Vieira e Mariela Santiago. Foi uma experiência, sem dúvida, bastante rica, profícua, na medida em que, como compositor e cantor da Bahia, pude ter contato com outras criações que se estavam dando na altura na minha terra nativa. Uma alegria, um prazer, um mergulho. Agora, para começar esse Especial das Seis, convido você a ouvir o violonista Juan de Souza, que venceu na categoria de melhor intérprete instrumental com o tema Caçando na Mata, Agueré. Ele assina a composição, o arranjo e a interpretação nesse tema, e na sequência fique com Boca de Peixe, da dupla Amarelo Angatu, formada por Maiara do Carmo e Letícia Peixinho, que venceu na categoria Música com Letra mais votada pelo ouvinte. Vamos ouvir.

18ª edição do Festival de Música da Rádio Educadora também foi atravessada pela pandemia do Covid-19. Então, nós, da comissão julgadora, interagimos à distância, não é? Remotamente. E também, por outro lado, houve um número recorde de inscrições de fonogramas, né? Foram 1.214, dentre os quais 962 foram concorrentes. Tratou-se de um processo muito intenso de escuta de cada fonograma, de entendimento de algum modo, né? Do contexto musical, da conjuntura também histórica, em que todo esse processo seletivo e de relação com as músicas se dava, né? E depois fomos aqui, membros da comissão, cruzando as nossas percepções, os nossos sentimentos em relação aos diferentes fonogramas, às diferentes criações. Agora a gente vai ouvir a melhor música instrumental. Fico, portanto, com a suíte do Chula, movimento 3, com composição, arranjo e interpretação de Felipe Guedes. E na sequência, fique com a canção Chegança, de Caboclo de Cobre, Issa, Ejibô e Dandê, com arranjo de Marcelo Santana, interpretado pela banda Cabocage, que venceu na categoria Melhor Arranjo para Música com Letra. Ouça aí.

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Você está ouvindo o especial das seis comigo, Tiganá Santana, cantor e compositor baiano, que está aqui apresentando esse programa dedicado à 18ª edição do Festival da Rádio Educadora, que aconteceu em 2020. No programa estamos ouvindo os temas musicais vencedores dessa edição, de cuja comissão julgadora honrosamente fiz parte, né? Trata-se de um festival importante, de um festival fundamental para o cenário da música baiana, né? Sobretudo da música gravada, que abrange composição, interpretação, arranjo, texto, enfim, abrange a criação musical, criação lítero musical também, nas suas diversas camadas, na sua complexidade. Agora a gente vai conferir aqui, né, a presença da cantora e compositora Luísa Brito, que venceu na categoria de melhor intérprete vocal com a canção autoral Menino do Araguaia, e na sequência fique com o tema Noite de Julho em Salseis, composição e interpretação de Paulo Adachi, que venceu na categoria Música Instrumental mais votada pelos ouvintes. Vamos conferir.

A 18ª edição do Festival de Música da Rádio Educadora prestou uma homenagem, não é, a um grande artista da Bahia, a um grande artista do Brasil, que é Matheus Aleluia, que, compondo o grupo Os Tincuãs, apresenta um novo traçado para as referências musicais afro-brasileiras, traçado esse que, de certo, influenciou muitos das e dos artistas que se inscreveram no festival, não só para esta edição. Para encerrar o especial das seis, vamos ouvir o tema que venceu na categoria de melhor arranjo para música instrumental. Fique, portanto, com Choro Chachado, composição, arranjo e interpretação de Tarcísio Santos, e na sequência ouça a melhor música com letra, cujo prêmio foi conquistado por Amanda Rosa e Candace com a canção Oxe Não Se Bote. Confira.

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1: O especial das seis vai se encerrando. Eu sou Tiganá Santana, cantor e compositor baiano, e estive aqui no programa apresentando as canções vencedoras da 18ª edição do Festival de Música da Educadora, de cuja comissão julgadora honrosamente fiz parte. Muito obrigado pela escuta atenta. Parabenizo aqui todas as pessoas que se inscreveram, especialmente aquelas cujos temas musicais pudemos compartilhar. Um abraço, continuem ligados na Rádio Educadora e vamos em frente. Vida longa ao Festival de Música da Rádio Educadora, vida longa à música da Bahia.
2: O especial das seis de hoje está terminando e contou com a produção de Juliana Dias. A gente conferiu mais uma edição da série Festival Educadora, que estará de volta na próxima semana, destacando as músicas vencedoras do 19º Festival, realizado em 2021. Eu sou Leto Vieira, obrigado pela companhia e até a próxima.
3: Um minuto para as sete. Muito boa noite para você que sintoniza 107.5. Eu sou Priscila Sena e te faço companhia aqui até às 10 da noite. Nós vamos juntos, tá? Curtindo toda a diversidade cultural, musical que só a Educadora tem. E a gente já começa aqui o nosso encontro desta segunda-feira, deste feriado, com Nenhum de Nós, numa canção de David Bowie e Carlos Stein, Astronauta de Mármore.

0: Você curtiu o som do Rapa aqui na Educador FM em Vapor Barato, canção de Wally Salomão e Jardes Macalé. Teve também Roça Sound, Helena Trabuco e a Orquestra Reggae de Cachoeira em Não Se Envolve, canção de Nick Amaro e Paulo Bala. E ainda Tulipa Ruiz dela, Efêmera. Agora é o seguinte, você já pensou em pedir a música que mais gosta, mais curte aqui da nossa programação para ouvir no Toca Aí? Não? Então se liga porque é muito fácil, tá? Basta enviar uma mensagem aqui para o nosso WhatsApp, o número é 719-9964-1908, 719-9964-1908. Se for uma mensagem de áudio, no máximo 15 segundos. Aí você diz o seu nome, bairro, cidade, o nome da canção, claro, e se quiser, também pode dedicar para uma pessoa especial. Bacana, né? Pois é, o Tacaí vai ao ar de segunda a sexta, sempre a 1 da tarde, logo após o Multicultura, aqui na 107.5. Você também pode acompanhar através do nosso aplicativo, tá? É gratuito, basta procurar aí na loja de aplicativos do seu celular, Educador FM 107.5, e tem também o nosso site, claro, educadorfm.ba.gov.br. Bem, agora às 7h15, você ouve Caetano Veloso, dele, Lua de São Jorge.
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Você curtiu Bruno Mars na canção I Just Might. Teve também Sérgio Passos em Deu no Jornal, canção de Jorge Papapá. E ainda Alice Caymmi numa música de Dorival Caymmi, Modinha para Gabriela. 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

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Agora, 7:31, você ouve Sérgio Mendes numa canção de Ivan Lins e Vitor Martins, Lua Soberana.

Você curtiu o encontro super bacana da banda Paralamas do Sucesso com Marisa Monte em O Amor Não Sabe Esperar, canção de Ebert Viana. Antes teve Raquel Reis dela, Desfruta, e Luiz Melodia em Mistério da Raça, uma canção de Luiz Melodia e Ricardo Augusto. Agora 15 minutos para as 8 da noite, você ouve Sugar Mine On, na canção Good Thing Going.

0: Isso foi Diogo Nogueira em Clareou, canção de Rodrigo Leite e Serginho Meriti. Antes você ouviu Eu Pedi o Bastos dele, Lembranças. Teve também o som da banda baiana System e Cássia Eller em O Segundo Sol, composição de Nando Reis.
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8: 8:02. Boa noite para você que sintoniza 107.5. Eu sou Priscila Sena, te faço companhia aqui até às 10 da noite. Bem, a gente começa mais uma hora de Sonosfera Educadora com Vinícius Cantuária dele. Só você.

Você curtiu o som de Preta Gil aqui na Educadora FM em Sinais de Fogo, canção de Ana Carolina e Totonho Vlerroa. Teve também Ramon Cruz dele, Jardim de Estrelas e Salomé da Bahia numa composição dela, Outro Lugar. Vem 8h17, você curte agora Pepeu Gomes numa composição dele em parceria com o Baby do Brasil, Deusa do Amor.

0: Wade Marley em Priest já in the Moonlight. Teve também Thiago Pondé numa composição de Caio Brandão, Delírio Desvão e ainda Vanderlei dele, Eu e Ela.
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1: Esta foi Andresa em Grude, canção de Andresa e Van Greg. Teve também Tito Fukunaga, numa composição dele, Folia no Brejo, e ainda Tennyson Del Rey em Filho, canção de Tennyson Del Rey e Gerson Guimarães. 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
1: Agora 15 minutos para as 9 da noite, você ouve os Beatles na canção Drive My Car.

Você curtiu o som de Seu Jorge aqui na 107.5, em Burguesinha, canção de Seu Jorge, Gabriel Moura e Pretinho da Serrinha. Antes teve Rony Jorge dele, Noites de Goiabada, e ainda Vanessa da Mata em Só Você e Eu, música de Vanessa da Mata.

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3: 9:01. Muito boa noite para você que sintoniza 107.5. Eu sou Priscila Sena, te faço companhia aqui até às 10 da noite. Nós vamos juntos, tá? Curtindo toda a diversidade cultural, musical que só a educadora tem. E a gente já começa aqui mais uma hora de Sonosfera Educadora com a banda Titãs, numa composição de Arnaldo Antunes, Marcelo Fromer e Sérgio Brito. Comida.